0: um trocadilho pra você aqui na sequência. 12 to 12 com Sombra e ainda Lamafeo com Lauren Bennett e Goon Rock. Party Rock and Tam aqui na sequência.
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0: E eu tenho muito mais.
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11: Detonando tudo. Chabuzei, Milo Smith, Blink Twice.

0: Rema, fechando mais um bloco aqui no nosso Detona Mix. Baby, Is It a Crime? Ainda teve Shawn Mendes, Mercy, Zara Larsson também aqui na sequência, Lush Life. Tá curtindo, né, gente? Olha só o que vem por aqui, ó. 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Se liga no som.
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3: Expresso de Notícias no ar, é você bem informado de hora em hora. Por aqui, Diego Soares. Hoje é terça-feira, dia 9 de junho, ano 2026. Aqui, Diego Soares, e vamos às informações. Empresas fizeram remanejamento para manter linhas de ônibus operando em Belo Horizonte, Minas Gerais. Empresas precisaram fazer o remanejamento para manter várias linhas de ônibus de Belo Horizonte em operação na última segunda, depois que um incêndio de grandes proporções destruiu 27 veículos da frota da aviação Anchieta, uma das concessionárias do transporte coletivo da capital mineira. O novo marco legal do transporte público prevê a destinação de mais recursos para aumentar a qualidade dos serviços e diminuir tarifas para os passageiros. O projeto de lei aprovado em maio pelo Congresso ainda precisa da sanção da Presidência da República. O texto estabelece que a responsabilidade sobre o transporte público será compartilhada entre os estados, municípios e a União, possibilitando uma maior integração da política pública. O mercado financeiro aumenta a projeção juros para 13,5% em 2026. O Banco Central divulgou nesta segunda uma nova edição do Boletim Focus. A expectativa para a inflação também segue em alta. Agora os analistas consultados preveem que o índice termine o ano em 5,11%. Semana passada era de 5,09%. Já são 13 semanas seguidas de reajuste, desde que os Estados Unidos e Israel começaram a atacar o Irã. Este foi nosso Expresso de Notícias. Comigo, Diego Soares. Nós voltamos a qualquer momento com mais informações para você. Boa terça-feira!
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9: É pra detonar tudo. Stray Kids, do it.

Top demais, fechando o Detona Mix desta terça-feira com The Kid LAROI, Justin Bieber, Stay, ainda teve Galantes, No Money, Trilho Elétrico e Tony Garrido, Mar Azul também na sequência e muitos outros, viu? Foi só pra fechar o Detona Mix desta terça-feira, espero que você tenha curtido aqui com a gente. Amanhã tem mais, se Deus quiser, aqui no mesmo horário, na mesma bate-hora, aqui na sua sintonia, na sua The Best Radio. Valeu, gente!

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0: Tem noites que parecem feitas sob medida, como se o universo tivesse escolhido com cuidado cada som, cada silêncio e cada pausa. É exatamente esse tipo de noite que o Love Time quer ser. Não importa como foi o seu dia, aqui a música faz o trabalho que as palavras não conseguem. Fique à vontade e deixe essa terça-feira terminar do jeito que merece.
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0: É terça-feira, 9 de junho, e o Love Time segue firme na sua semana. Eu sou Kleber Salles e a noite de hoje promete muito. Uma seleção especial que percorre o rock, o pop, o romântico e o sentimental. Tudo com muito cuidado para você. Escolha o seu cantinho preferido e aproveite cada faixa.
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0: Nesta terça, 9 de junho, o dia passou, a noite chegou. Que venha a música.
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0: Phil Collins, Do You Remember?

0: All Do I Live, de Liam Rimes, uma música, dois destinos, para o filme Con Air, de 1997, foram gravadas versões simultâneas, a de Tracy Wood, escolhida para a trilha, e a de Liam, lançada como single. Enquanto a versão de Trisha entrou no cinema, a de Liam ficou 69 semanas nas paradas americanas de country, batendo o recorde da época. O mercado escolheu as duas, cada uma do seu jeito.
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8: Expresso de Notícias no ar, é você bem informado de hora em hora. Por aqui, Diego Soares. Hoje é terça-feira, dia 9 de junho, ano 2026. Aqui, Diego Soares, e vamos às informações. A Polícia Civil fez nesta segunda-feira uma operação contra uma quadrilha especializada em golpes no comércio online. A ação foi coordenada pela Delegacia de Roubos e Furtos e cumpriu mandados de busca e apreensão na capital e em várias cidades da região metropolitana do Rio de Janeiro, como Belfort Roxo, Duque de Caxias, Nova Iguaçu, Niterói e também São Gonçalo. A Justiça brasileira concedeu mais de 225 mil medidas protetivas de urgência nos primeiros 4 meses de 2026. Isso quer dizer que mais de 225 mil mulheres precisaram recorrer à Justiça para não serem agredidas ou mortas por pessoas de seu convívio. Esse número supera os de 2025, no mesmo período, quando foram concedidas pouco mais de 214 mil. Este foi nosso Expresso de Notícias. Comigo, Diego Soares. Nós voltamos a qualquer momento com mais informações para você. Boa terça-feira.
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0: E na terça-feira, 9 de junho, São João da Boa Vista tem um dia de sol acompanhado de muitas nuvens, com períodos em que o céu fica mais nublado, né? Amanhã começa fresca, com mínima em torno de 12 graus e a temperatura sobe até a máxima de 24 graus. Na parte da tarde, um clima ameno e agradável para nossa cidade. Não há previsão de chuva, então o guarda-chuva pode ficar guardado, né? Mas o céu mais carregado pede atenção de quem tem atividades ao ar livre. À noite, as nuvens continuam e a temperatura cai novamente, trazendo de volta aquele friozinho gostoso do inverno. Vale manter o agasalho por perto e seguir com os cuidados de saúde, porque o risco de gripe e resfriado segue alto por aqui. Tem que beber bastante água ao longo do dia e aproveitar, né? Aproveitar aí essa terça-feira tranquila na nossa região. Essa foi aqui a previsão do tempo comigo, Kleber Salles, na Rádio Anúncio FM. Que Deus abençoe a sua terça-feira. Até lá!
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0: Chris de Burgh abre mais uma sequência da noite com The Lady in Red, uma das declarações de amor mais conhecidas do pop mundial, capaz de emocionar qualquer um que já se apaixonou de verdade.

0: Que música é essa, hein? A All New World de Peebles Bryson e Regina Bell. Ela ganhou o Oscar de Melhor Canção Original em 1993 pelo filme Aladdin e foi a primeira música de um longa da Disney a alcançar o número 1 na Billboard Hot 100. No mesmo ano, venceu o Grammy de Gravação do Ano. Peebles e Regina se conheceram poucos dias antes de gravar e a química é inegável desde a primeira nota.
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4: 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Boys On chega agora com No Matter What, uma canção que tem o dom de chegar fundo em qualquer momento que toque, seja qual for o estado de espírito de quem está ouvindo.

0: Nothing Compares to You, de Sinéad Connor. Ficou como número 1 em mais de 18 países ao mesmo tempo, em 1990. Na Irlanda, foi o single mais vendido do ano. Sinéad convenceu o produtor de que a austeridade da produção era o ponto forte, não uma limitação. A versão original de Prince, de 1984, ficou praticamente desconhecida por anos. A música é dela agora e de quem a ouviu na hora certa.
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0: Love Time. Air Supply abre mais uma sequência da noite, com toda a delicadeza que a dupla australiana carrega. Making Love Off the Nothing at All é uma daquelas músicas que chegam antes de qualquer palavra.

0: fechando essa noite com Michael Jackson, You Were Not Alone. Em agosto de 1995, tornou-se a primeira canção da história da Billboard Hot 100 a estrear diretamente na posição número 1. Escrita por R. Kelly para o álbum History, o próprio Kelly disse ter composto a música em menos de uma hora, guiado por uma sensação de solidariedade que queria transformar em sons. Que mensagem bonita para encerrar, não é não? Eu sou Kleber Salles, muito obrigado pela sua companhia nesta noite. Até amanhã e cuide-se bem.
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2: Olá, que bom encontrar com você novamente aqui, ligado em nossa programação, começando o nosso programa Ponto de Encontro. Muito prazer, eu sou o Jonatas Gonçalves.
3: Oi, meus ouvintes, meus amores. Oi, Jonathan. Eu também tô aqui, hein, pra fazer companhia pra todo mundo nesse programa que faz a galera se reunir pra descansar um pouquinho ou até mesmo pra bater um papo, né, quem sabe? Mas, ó, sempre ao som da boa música. E nós vamos começar agora a nossa primeira sequência de hoje.
2: Vamos lá, Lilian Flores, a partir de agora teremos 25 minutos sem intervalos para a nossa primeira sequência musical aqui no Ponto de Encontro.
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0: Grandes sucessos passaram por essa sequência. Foi demais, gente.
1: Sem dúvida. Lilian, e vale a pena todo mundo continuar ligado, viu? Vamos preparar mais uma boa sequência já já, após o nosso intervalo.
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1: Muito bem, o ponto de encontro com os melhores ouvintes.
0: Com certeza, os melhores ouvintes. Aí também com boas músicas, compondo mais um bloco de 25 minutos na nossa programação de hoje. Quem vem conferir com a gente?
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0: bem, ouvimos mais uma bela sequência, né, Jonathan?
1: Com certeza, e ainda tem muito mais no próximo intervalo. É rapidinho.
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3: Boa música é o que todos nós queremos ouvir. Então, vamos à nossa próxima sequência musical aqui, ó, pra você. Escuta aí.
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0: Bom gosto aqui é o nosso lema.
1: Está ótimo estar com você ligado em nossa programação, viu?
0: Tudo preparado, mais uma sequência. Porém, só que vem depois do intervalo, a gente volta já, fica aí.
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0: Os mais belos repertórios musicais sempre estão aqui em nossa programação. São 24 horas para você e com você.
1: Com certeza o ponto de encontro vem para complementar a nossa programação do dia a dia com a melhor reunião de músicas românticas em um só horário. Quero conferir? Então se prepara aí.
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0: Aqui o ponto de encontro tem que ser especial. Afinal, você está na nossa sintonia.
1: É isso aí, tá junto com a gente, nosso ouvinte, que merece todo o capricho e atenção. E a gente faz uma pequena pausa aqui, mas voltaremos com muito mais. Fica aí para conferir.
0: Aguarde, o nosso ponto de encontro volta já. 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
3: Estamos de volta.
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3: Vamos em frente então.
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0: Olha, eu gostei muito dessa nossa última sequência, viu, Lilian?
1: Ai, foi linda demais, né, Jonathan? E eu já preparei mais uma sequência no nosso próximo bloco. Tenho certeza que você vai amar também. E você aí do outro lado, não saia daí.
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1: O programa Ponto de Encontro traz a beleza musical todos os dias para sua vida. E nós vamos ouvir mais uma linda sequência. São 25 minutos de música sem parar. Vamos lá.
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0: Nossa, demais a programação de hoje. Nós ouvimos grandes clássicos da música mundial, sucessos do cinema, músicas nacionais de altíssimo nível. E é claro, muito bom gosto sempre presente aqui na programação. Este foi o nosso ponto de encontro de hoje, viu, Lilian?
1: Pois é, Jonathan. Que pena que acabou, né? Mas ó, eu tenho certeza que aqui na nossa sintonia, o nosso ouvinte vai ficar em ótima companhia daqui a pouquinho. E eu fico por aqui e espero que todo mundo que está nos ouvindo volte para nossa próxima edição. Um beijo para vocês e até lá.
0: Beijo, gente. Até amanhã.
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4: Olá, bem-vindos. Eu sou o Diego Elias com você em mais uma edição nesta quarta-feira, dia 10 de junho. Confira as manchetes. AG Rural, com o Mato Grosso firme, colheita da safrinha de milho chega a 4,4% no Centro-Sul. Prorrogação, pesquisa sobre javalis no meio rural, segue até 30 de junho. Feijão, entrada da segunda safra e cautela compradora pressionam valores. Embrapa apresenta novo foco em agricultura familiar agroecológica em Sergipe. Confira tudo isso ao longo do programa de hoje. Com vocês, o Painel Sertanejo.

A colheita da safrinha de milho 2026 alcançou 4,4% da área cultivada no centro-sul do Brasil na última quinta, dia 4. O índice supera os 2,4% da semana anterior e os 1,9% do mesmo período do ano passado, segundo a AgriRural. O avanço é puxado por Mato Grosso, seguido pelo Paraná, onde a alta umidade atrasa os trabalhos. A AgriRural também revisou a produção da safrinha com queda em Goiás, Minas Gerais e São Paulo devido à estiagem, o que foi parcialmente compensado por boas produtividades em Mato Grosso. A previsão para o Brasil recuou 900 mil toneladas, caindo para 108,2 milhões. Somando todas as safras, a produção total do país para 2025-26 está estimada em 139,9 milhões de toneladas de milho, contra 138,9 milhões da estimativa anterior e 113,2 milhões no ciclo 2024-25.

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O prazo para produtores rurais participarem da Pesquisa Nacional sobre os impactos de javalis e javaporcos foi prorrogado até o dia 30 de junho. A medida busca ampliar a adesão ao questionário, que ainda é considerada baixa, especialmente no Paraná. Conduzida pelo Ministério da Agricultura com apoio do Sistema FAEP, a pesquisa mapeia a presença desses animais e os prejuízos causados nas propriedades, que vão desde a destruição de lavouras e nascentes até riscos sanitários severos, como a disseminação da peste suína africana e da febre maculosa. O objetivo é formular políticas públicas de controle e manejo mais eficientes. Os resultados do levantamento deverão ser divulgados no segundo semestre deste ano. O sistema FAEP também disponibiliza uma cartilha de orientações aos produtores sobre os riscos associados à espécie.

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Após fortes valorizações em maio, os preços dos feijões carioca e preto iniciaram este mês de junho em queda, aponta o CPE. A retração reflete a cautela dos compradores, o avanço da colheita da segunda safra e a menor qualidade dos lotes no Paraná, afetados por geadas. Apesar da baixa, o feijão acumula alta em 2026 devido à menor área cultivada e à oferta limitada de grãos de qualidade. No comércio exterior, as importações brasileiras atingiram 5,28 mil toneladas em maio, volume 6 vezes maior que no mesmo mês do ano passado e o maior desde 2020. A Argentina foi a principal origem, liderada pelo feijão preto com 65%, seguido pelo branco com 25% e 11% de outros. Já as exportações somaram 12,09 mil toneladas em maio, quedas de 0,5% comparado ao ano passado e de 47,1% frente ao recorde de 22,84 mil toneladas em 2024.

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0: A Embrapa realiza amanhã, dia 11 de junho, às 8h30 da manhã, uma solenidade para celebrar seus 51 anos de atuação em Aracaju, Sergipe. O evento marcará a apresentação oficial do novo direcionamento estratégico da unidade, agora focado no desenvolvimento de sistemas diversificados, integrados e agroecológicos para a agricultura familiar nordestina. A reorientação prioriza a segurança alimentar, resiliência climática e uso eficiente da água. A programação inclui a assinatura de acordos de cooperação técnica com a Universidade Federal de Sergipe e o IICA, abrangendo desde o uso da inteligência artificial em políticas públicas até pesquisas em bem-estar animal. O evento, que acontecerá na sede da Embrapa, na Avenida Governador Paulo Barreto de Menezes, 3250, também contará com uma feira agroecológica e a inauguração do novo laboratório de agroecologia. Na última semana, o mercado agrícola apresentou variações distintas entre as commodities. O boi gordo manteve o fôlego de recuperação, subindo 1,17% para R$ 353,80 arroba. Em contrapartida, o café arábica intensificou sua forte desvalorização ao recuar 7,84%, cotado a R$ 1.433,64 a saca. O algodão apresentou uma leve correção de 1,34%. Para R$ 4,22 por libra-peso, enquanto o açúcar e arroz mostraram estabilidade, variando positivamente 0,26%, R$ 93,24 e 0,13%, R$ 59,55, respectivamente. O bezerro teve ajuste de 0,32%, R$ 3.191,52. E o milho recuou 0,63%, R$ 64,50. Analisando as tendências, o café segue sob intensa pressão vendedora, sem sinais de reversão. O boi gordo consolida sua tentativa de retomada, enquanto o algodão, apesar do recuo semanal, permanece como o ativo de maior valorização no histórico recente. Grãos e açúcar continuam em busca de pisos de estabilização em um cenário de volatilidade técnica. E esse foi o nosso painel sertanejo nesta quarta, dia 10 de junho. Obrigado por sua companhia, por sua audiência. Amanhã, se Deus quiser, um encontro marcado por aqui, tá bom? Grande abraço.
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0: chegando! Tá começando por aqui mais uma edição do nosso Acorda Aí pra você nesta quarta-feira, hoje dia 10 de junho. Tá começando o nosso Acorda Aí, vê se não dorme, hein? É o Acorda Aí! Comigo mesmo, seu amigo Alex Gouveia já tá na área, trazendo muita música de qualidade pra você, trazendo Rotina Fit, I Love Pet, Caminho Verde, tem Minuto da Tecnologia com ele, Diego Elias, aqui no nosso programa. Tem também Gabriel Soares trazendo as comemorações do dia pra você e muita música de qualidade, né? Você confere aqui no nosso Acorda Aí. Pra começar bem demais, já tem ele, direto da redação, Gabriel Soares. Bom dia!
1: Bom dia!
2: Bom dia, Alex! Bom dia a todos ligados aqui nesta manhã de quarta-feira, dia 10 de junho. Eu sou Gabriel Soares, direto aqui da redação, para trazer as comemorações de hoje para você. É o seguinte, hoje, dia 10 de junho, dia do artilheiro. É, homenagem à arma de artilharia do Exército Brasileiro. No dia do nascimento do seu patrono, Marechal Emílio Luiz Malê. É o artilheiro... Tá, da artilharia do exército, não artilheiro do seu time não, viu? E também é dia do pastor, data comemorativa civil instituída por leis estaduais e municipais no Brasil, para homenagear os líderes e conselheiros das comunidades evangélicas.

Vamos para as cidades aniversariantes desta quarta, dia 10 de junho. Temos muitas cidades aniversariantes, viu? É, temos mais de 15. Então vamos aí às principais delas em todo o Brasil. Americano do Brasil, Mundo Novo, Nova Glória e Vicentinópolis. Estas todas em Goiás, tá? No Maranhão temos Urbano Santos, temos mais Albertina em Minas Gerais. No Pará tem Alenquer. No Paraná temos Foz do Iguaçu, importante polo turístico e lar das Cataratas do Iguaçu. Todo mundo

0: conhece ou pelo menos já ouviu falar, né? No Paraná também tem mais uma, Ivaí. Parabéns também a Sumidouro, no Rio de Janeiro, e Guabiruba, que fica em Santa Catarina. No Tocantins temos várias, temos Figueirópolis, Nova Olinda, Palmeirópolis, Taguatinga e muito mais. Parabéns a todas as cidades aí, comemorando mais um ano de fundação nesta quarta, dia 10 de junho. E parabéns a você, nosso ouvinte querido, também comemorando o seu aniversário hoje. Receba o nosso abraço aí bem apertadinho. Agora é com você, Alex. Boa programação aí. Capricha, um grande abraço e até amanhã.
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3: Esse foi Gabriel Soares e as comemorações do dia. Luan Pereira com Edson e Hudson abrindo a nossa primeira sequência. Caco de Gente.

0: Jota Quest, ela é do Rio, fechando por aqui a nossa sequência, a nossa primeira sequência, né? Hugo Henrique, Caráter, ao vivo pra você. Tivemos ainda Evanescence na sequência com Emily, Hand That Feeds pra você. Já já tem mais.
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0: Antes de colocar os pés no chão de manhã, acorde as suas articulações. Ainda deitado, faça movimentos amplos e circulares com os dois tornozelos, 10 vezes para cada lado. Durante a noite, o líquido que lubrifica as nossas juntas fica parado. Esse movimento rotativo estimula a lubrificação natural da cartilagem, evitando aquelas fisgadas dolorosas nos primeiros passos do dia.
3: 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Viva a vida muito mais leve.

0: Olha, fechando sequência, Alma Jam com 11:20, Amor Proibido. Tivemos ainda Gamei, Seu Nome é Passado, ao vivo, Henrique Castro com Marília Mendonça, Experiência ao vivo. Já já tem muito mais, acorda aí pra você, hein? Não sai daí que eu volto rapidinho.
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0: Tá na hora de ficar muito bem informado sobre a tecnologia, né? Quadro Minuto da Tecnologia, começando agora com ele, Diego Elias.
5: Olá, bom dia, Alex. Bom dia a todos aqui nesta manhã de quarta-feira, 9, aliás, 10 de junho. Vamos à informação. Segurança de crianças na internet exige mudanças no design das redes, alerta a ONU. A ONU alertou que proteger crianças e adolescentes no ambiente digital é uma prioridade urgente e que apenas impor limites de idade nas redes sociais não resolve o problema. Segundo a entidade, os riscos estão ligados ao próprio funcionamento das plataformas, que utilizam recursos como rolagem infinita, reprodução automática e notificações constantes para aumentar o engajamento. A organização defende maior fiscalização e responsabilização das empresas de tecnologia, além da adoção de mecanismos de proteção desde a criação dos produtos. A ONU também recomenda medidas que garantam a privacidade e a segurança dos jovens no ambiente online. Esta é a informação desta quarta, Alex. Um grande abraço e até a próxima.
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0: Opa, Minuto da Tecnologia com Diego Elias aqui no nosso Acorda Aí. Agora tá chegando mais música pra você.

0: Mike e Rodrigo com Kaique e Felipe, fechando a nossa sequência. Te pedi, perdi pro paredão. É, fazer o quê, né? Detonautas, pontinho de veneno. Caco, não vou me apaixonar na sequência. Já já tem muito mais, acorda aí pra você.
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0: Elásticos de amarrar o cabelo e prendedores largados pela casa são brinquedos perigosos e irresistíveis para os felinos. Muitos gatos adoram mastigar e acabam engolindo estes materiais. Por não serem digeridos, os elásticos podem criar obstrução no intestino, travando o sistema digestivo do animal, o que exige intervenção cirúrgica de urgência. Guarde esses acessórios sempre em gavetas fechadas.
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0: Doce Encontro e Camisa 10, Zé Grau, fechando sequência ao vivo pra você aqui no nosso Acorda Aí. Tivemos ainda Débora Crespo com Kiko de Souza, Não Quero Saber, VH e Alexandre com Murilo Rufi, Intimidade a 2 ao vivo. Já já tem mais.
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0: Elan Rubio, fechando a nossa sequência aqui no Acorda Aí, Novo Milênio. Tivemos ainda Fiuk com Canetaria, Cenário Favorito. Wesley e Conrado com Nayara Azevedo, Não Vai Ser. É o nosso Acorda Aí, que volta já já com mais pra você, hein?
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0: Para manter as traças e os insetos bem longe das suas roupas de cama e toalhas no guarda-roupa, esqueça as pastilhas químicas com cheiros artificiais. Coloque algumas folhas de louro secas e cravos da Índia dentro de um pequeno saquinho de tecido e deixe-o no fundo das gavetas. Esses temperos possuem óleos essenciais poderosos que atuam como repelentes ecológicos, deixando os armários protegidos com um aroma agradável.
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0: sem o cheiro dela.
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0: Frederico.
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Maiara e Maraísa, fechando com chave de ouro o nosso Acorda Aí nesta quarta-feira. Quem sente saudade sou eu ao vivo. Olha, eu tô indo nessa, hein, pra sentir saudade, né? Amanhã eu volto com mais Acorda Aí pra você, tá bom? Beijo no fundo do coração, fiquem todos com Deus e até amanhã. Tchau, tchau, fui!

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Hoje é quarta-feira, meio de semana, e nós estamos chegando juntos por aqui para mais um programão. Tem para você agora o nosso Baú Sertanejo, na edição da sua quarta-feira, meio de semana. Para a gente começar, tem Rick e o Renner, volume 6, a música Que Nem Chiclete, hein? E depois tem a Thaíde Alexandre, Quando o Amor é Pra Valer. As melhores canções tocam aqui na sua rádio preferida.

0: Abrimos muito bem o nosso baú de hoje. Alan Aladim, Remédio Veneno, Teodoro e Sampaio, Paixão Proibida, Adalberto e Adriano, Sedução. Ainda ouvimos Quando o Amor é Pra Valer, canção de Ataíde Alexandre, Rickel Renner, volume 6, 1999, Que Nem Chiclete. Daqui a pouquinho a gente volta. Aguenta aí que é um minutinho só. Muito mais músicas pra você na sua quarta-feira.
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0: Esse é
1: o
0: nosso baú de quarta-feira, só modão de qualidade. João Paulo e Daniel, a música Apaixonado por Você, vem chegando para abrir esse bloco. E depois tem Eduardo Costa, versão acústico, Avião das Nove.
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0: Maravilhoso, muito bem, com Sérgio e Paulinho, Meia Noite de Amor, ainda Alan e Aladim, Paixão. Começamos também com Eduardo Costa, Avião das Nove e João Paulo e Daniel, volume 6, Apaixonado por Você. As melhores músicas tocam aqui.
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0: De volta mais um bloco do nosso Baú Sertanejo na sua quarta-feira, meio de semana. Leonardo, idas e voltas. Depois tem Victor e Léo, Fuscão Preto.

0: de André e Andrade, Por Causa Dela. Alain Aladim com Guilherme Santiago, A Dois Graus. E ainda nós conferimos juntos, Rio Negro e Solimões. A música Ensaio do CD Ensaio Acústico, Porta do Mundo, Moda Boa, regravação do Peão Carreiro e Zé Paulo. Victor Léo, Fuscão Preto, também nós conferimos, um grande sucesso da nossa música. E ainda Idas e Voltas com Leonardo. Na sua quarta-feira, nós vamos rapidinho pro intervalo e daqui a pouco tem muito mais moda.
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0: Já de volta por aqui na sua rádio preferida. Tá chegando agora, Rio Negro e Solimões, 1989. Quero sua volta. Depois, Mato Grosso e Matias, Mistério.

0: legal, fechando mais um bloco com A Saudade Não Passa, Bruno e Marrone, Zezé de Camargo e Luciano, Sou Assim, Mato Grosso e Matias, Mistério, Rio Negro Solimões também cantou com a gente lá de 89, a música Quero Sua Volta. Esse é o nosso baú, Baú Sertanejo.
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0: E a festa por aqui não para de jeito nenhum. Quarta-feira, meio de semana, tá pintando modão, tem João Mineiro e Marciano, até você voltar pra mim. Depois tem Zezé de Camargo e Luciano, entre ele e eu.

0: Essa dupla é responsável pela grande revolução da música sertaneja. Eles abriram caminhos para que a gente pudesse estar aqui hoje. Fizeram com que a gente tivesse orgulho de ser chamado de caipira. Obrigado, Léo Canhoto e Robertinho.
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0: grande João Paulo e Daniel por aqui. Música bonita, desejo de amar. Leandro, Leonardo, horas por dia. Ney e Nando, fofinha. Participação, Léo Canhoto e Robertinho. Zezé de Camargo e Luciano, entre ele e eu. E ainda, João Mineiro e Marciano. Até você voltar pra mim. As melhores músicas tocando aqui.
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0: No baú tá chegando as últimas. Pra começar tem Eduardo Costa, Quando o Amor é Pra Valer. Depois tem César e Paulinho, Geração de Cantador.

0: carinho, obrigado pelo carinho. Pode aplaudir a nossa família, realmente é uma geração de cantador. Craveiro e Cravinho, aplauso de vocês.
1: Ed e Fábio César.
0: Ed e Fábio César. Para recordar, só um versinho aqui de um pupurri de pagode para vocês.
2: Noite de festa no Olímpia.
0: Saudoso tinha uma carreira mais ou menos assim, vamos lá.
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0: última de hoje, grande sucesso na voz do Humberto e Ronaldo, Madão, ainda Leonardo, Namoro Novo, César e Paulinho, Geração de Cantador, Eduardo Costa, Quando o Amor é Pra Valer. Um forte abraço aqui do amigo Melbert Andrade, obrigado a você pelo carinho da audiência. Voltaremos amanhã, quinta-feira, em mais um Baú Sertanejo.
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1: Então você quer saber seu erro, né? Explica, como se você não soubesse, né? Deixa que eu te conto então, vai.

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1: 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É você bem informado de hora em hora. Hoje é quarta-feira, 10 de junho, ano 2026. Por aqui, Diego Soares, e vamos às informações. No Dia Nacional da Imunização, criado para chamar a atenção sobre a necessidade de atualização da carteira vacinal, que foi celebrado nesta última terça, a Secretaria de Estado de Saúde do Rio de Janeiro lançou um alerta para que a população adote medidas que ajudem a evitar os problemas comuns no período de inverno que começa já no próximo dia 21. O principal alerta é tomar a vacina contra a influenza. A vacinação contra a dengue com o imunizante do Instituto Butantan está suspensa temporariamente por decisão do Ministério da Saúde. A medida foi tomada na última segunda, depois que o monitoramento do Programa Nacional de Imunizações identificou casos graves de reação e 2 óbitos entre pessoas vacinadas com o imunizante. A vacina Butantan DV já havia sido aprovada pela Anvisa e passado por todas as fases de testes clínicos. No entanto, a vigilância de rotina do Ministério da Saúde detectou 42 casos com sinais de alerta, além de 3 quadros graves que resultaram em 2 mortes. O caso segue ainda sendo investigado. Este foi o nosso Expresso de Notícias, comigo Diego Soares. Nós voltamos a qualquer momento com mais informações para você. Uma ótima quarta-feira.
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3: Tudo certo por aí? Chegando mais uma curiosidade das Copas do Mundo. Quando será que os cartões vermelho e amarelo começaram a ser usados no futebol, hein? Você sabe? Sabia que foi dentro de Copa do Mundo? Pois é, pode parecer surpreendente, mas os cartões nem sempre existiram no futebol. A história dos cartões começa na Copa de 1966. Durante um jogo da Inglaterra contra a Argentina, formou-se uma discussão entre o árbitro inglês e o capitão da Argentina. Como os idiomas eram diferentes, a briga aumentou enquanto o árbitro inglês tentava explicar que o jogador argentino estava expulso. Na Copa seguinte, em 70, surgiu uma solução para casos assim. Chefe dos árbitros, o inglês Ken Easton, propôs, né, os cartões. A inspiração para as cores veio dos semáforos de trânsito. O amarelo, advertência, e o vermelho, expulsão.
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1: Antes de colocar os pés no chão de manhã, acorde as suas articulações. Ainda deitado, faça movimentos amplos e circulares com os dois tornozelos, 10 vezes para cada lado. Durante a noite, o líquido que lubrifica as nossas juntas fica parado. Esse movimento rotativo estimula a lubrificação natural da cartilagem, evitando aquelas fisgadas dolorosas nos primeiros passos do dia.
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0: Fala, galera! Boa quarta-feira! Hoje, quarto, hein? Hoje, 10 de junho de 2026. Por aqui é o KS, hein? É o Kleber Salles na área, sou eu mesmo, viu? Vamos juntos no Pop Sertanejo com o melhor da música sertaneja universitária, né? As novidades do sertanejo, você curte com a gente a partir de agora, né? Em casa, no trabalho, no carro, onde você estiver, Pop Sertanejo no ar, levando o melhor da música sertaneja até você. Tem lançamento? Tem música boa, né? Tem os grandes hits que fazem parte aí das nossas festas e tudo mais, né? Tudo toca aqui no Pop Sertanejo. Aumenta o volume, bora curtir então nessa meiuca de semana, hein?
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0: VH e Alexandre e Hugo e Guilherme, cadê a fera?
2: Cadê a fera, meu? Olha aí.

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0: Nayara Azevedo e Fred Fabrício aqui no Pop Sertanejo, fechando mais uma super sequência cabeceira, hein? É, rapaz, o que a gente é. Ó, fica ligado, hein? Daqui a pouquinho, depois do intervalo, eu trago mais. Daqui a pouquinho tem mais modona boa pra você curtir no nosso Pop Sertanejo, hein? Sai daí não!
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0: E nesta quarta-feira, 10 de junho, a previsão para a cidade de São João da Boa Vista é de sol com muitas nuvens. E o tempo muda no decorrer do dia. A mínima fica em torno de 14 graus pela manhã e a máxima chega aos 23 graus à tarde. A novidade é a chegada de pancadas de chuva na parte da tarde e também à noite. Então já vale sair de casa com guarda-chuva, hein? Principalmente quem vai trabalhar ou estudar fora. As pancadas podem vir acompanhadas de uma queda na temperatura, deixando o fim do dia mais frio em nossa cidade. Atenção no trânsito que fica mais lento com a pista molhada, hein? Mantenha o agasalho à mão e os cuidados com a saúde em dia, já que o risco de gripe segue alto por aqui. Hidrate-se bem e organize a rotina para enfrentar o tempo instável. Eu sou Kleber Salles, aqui na Rádio Anúncio FM. Fique bem e até logo, hein?
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0: Breno e Bernardo e Murilo Rufi aqui no Pop Sertanejo. Aumenta aí o volume, deixa ela voar.
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1: Felipe Rodrigo com podcast, fechando mais uma super sequência no nosso Pop Sertanejo. Se liga aí, hein, que daqui a pouco a gente traz mais, hein? Depois do intervalo, eu trago mais sucessos para você que está nos acompanhando na melhor do seu rádio. Esse é o Pop Sertanejo.
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13: 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É você bem informado de hora em hora. Hoje é quarta-feira, 10 de junho, ano 2026. Por aqui, Diego Soares, e vamos às informações. No Dia Nacional da Imunização, criado para chamar a atenção sobre a necessidade de atualização da carteira vacinal, que foi celebrado nesta última terça, a Secretaria de Estado de Saúde do Rio de Janeiro lançou um alerta para que a população adote medidas que ajudem a evitar os problemas comuns no período de inverno que começa já no próximo dia 21. O principal alerta é tomar a vacina contra a influenza. A vacinação contra a dengue com o imunizante do Instituto Butantan está suspensa temporariamente por decisão do Ministério da Saúde. A medida foi tomada na última segunda, depois que o monitoramento do Programa Nacional de Imunizações identificou casos graves de reação e 2 óbitos entre pessoas vacinadas com o imunizante. A vacina Butantan DV já havia sido aprovada pela Anvisa e passado por todas as fases de testes clínicos. No entanto, a vigilância de rotina do Ministério da Saúde detectou 42 casos com sinais de alerta, além de 3 quadros graves que resultaram em 2 mortes. O caso segue ainda sendo investigado. Este foi o nosso Expresso de Notícias, comigo Diego Soares. Nós voltamos a qualquer momento com mais informações para você. Uma ótima quarta-feira.
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1: João Gustavo e Murilo com Campari Calmante aqui no Pop Sertanejo.

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0: Hugo Henrique Marília Tavares, Coração de Gelo, ao trem, aqui no nosso Pop Sertanejo.
1: Olha só,

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1: Meus amigos me perguntaram lá na escola quando que a gente fica você. Eu falei que eu sou formada na pecuária. O menino da pecuária.

Fred com Beba no nosso Pop Sertanejo. Finalizando aqui a programação desta quarta-feira hoje. Uma ótima quarta-feira para você que tá aí nos acompanhando, né? Obrigado pela companhia, pela audiência. Eu sou o Kleber Salles. E volto amanhã aqui no Pop Sertanejo, viu, galera? Um grande abraço, mas ó, não sai daí, continue ligado, já já tem mais um super campeão de audiência na melhor do seu rádio. Valeu, turma, um forte abraço pra você aí, até lá, hein? Tchau, tchau!

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2: Olá, começando mais um plantão de notícias em São João e região, aqui na Anúncio FM. Muito prazer, eu me chamo Diego Elias. Na tarde desta terça-feira, um adolescente foi apreendido no bairro Jardim Dolores, em Vargem Grande do Sul, por envolvimento com o tráfico de drogas. Durante um patrulhamento, a polícia militar abordou o jovem, que tentou descartar um embrulho contendo 12 pedras de crack prontas para venda. Após a abordagem inicial, na qual também foram encontrados dinheiro e um celular, o menor confessou que comercializava os entorpecentes e indicou que havia mais drogas em sua casa. Com a autorização de um familiar, os policiais realizaram buscas na residência e localizaram porções de maconha, uma droga conhecida como dry, e mais de R$400 em dinheiro. O adolescente foi conduzido à delegacia da polícia para o registro da ocorrência e, posteriormente, liberado aos cuidados de sua representante legal. Voltaremos em instantes com mais informações em nosso plantão de notícias. Até já.
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2: Voltamos em nosso plantão de notícias em São João e região. A influenciadora digital sanjoanense Maria Luísa Ventura vivenciou um grande salto em sua carreira após receber um convite para conhecer o projeto Mansão Maromba, idealizado por Tiago Ribeiro, Toguro. O que começou com uma simples foto de fã, em 2019, transformou-se em uma grande oportunidade profissional 5 anos depois. No projeto, Maria Luísa encontrou um ambiente estruturado que a inseriu em campanhas, viagens e grandes eventos de negócios, mudando sua visão sobre o mercado de influência. Toda essa vivência proporcionou visibilidade, amadurecimento e um fortalecimento de sua autoconfiança. Inspirada por essa jornada de superação pessoal, a influenciadora decidiu ajudar outras pessoas e lançou o projeto Acordei para Mim, uma mentoria voltada para incentivar mulheres a buscarem autoconhecimento, equilíbrio e propósito de vida. Voltaremos em instantes com mais informações para você em nosso plantão de notícias. Até já!
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2: Estamos de volta com o nosso plantão de notícias em São João e região. A Prefeitura de São João da Boa Vista anunciou a retomada da campanha gratuita de vacinação antirrábica para cães e gatos no município. A medida foi viabilizada após a Secretaria de Estado da Saúde normalizar a distribuição e o envio das doses das vacinas. A imunização é uma ação fundamental para prevenir a raiva, uma doença grave que pode ser transmitida também aos seres humanos e está liberada para animais a partir dos 3 meses de idade. Os tutores que precisam proteger seus animais de estimação devem se dirigir ao Centro de Controle de Zoonoses, localizado na rua Antônio José Milan, número 400, no bairro Vila Rica. O atendimento ao público ocorre de segunda a sexta, no período da tarde, das 1 às 4:30 da tarde. Encerramos aqui mais uma edição do nosso plantão de notícias em São João e região. Produção e apresentação, Diego Elias. Até a nossa próxima edição. Grande abraço.
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0: Obrigado, Diego, Vitor Hugo.
1: Obrigado, Bruno Marrone, por aceitar o convite e cantar essa moda linda com a gente.
2: Alô, menino, sucesso pra vocês.
1: Ô, moçada.
3: Obrigado a vocês, viu?
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3: Expresso de Notícias no ar, é você bem informado de hora em hora. Hoje é quarta-feira, 10 de junho, ano 2026. Por aqui, Diego Soares, e vamos às informações. Polícia Federal investiga esquema de contrabando, corrupção e lavagem de dinheiro. Foram cumpridos mais de 100 mandados nas operações Sicários 1 e Sicários 2. Infiltrados, operação prende policiais e ex-estagiário do Ministério Público de São Paulo. Investigação apura infiltração do PCC no Ministério Público. Eleição no Peru segue acirrada, com ligeira vantagem para a esquerda. Roberto Sanches tem menos de 40 mil votos a mais que Keiko Fujimori. Opas reforça medidas de cuidados com a saúde durante a Copa. A receita do sucesso na Copa do Mundo é simples para a OMS. Saúde, todos saem ganhando. 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Este foi o nosso Expresso de Notícias, comigo Diego Soares. Nós voltamos a qualquer momento com mais informações para você. Uma ótima quarta-feira.
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1: Expresso de Notícias no ar. É você bem informado de hora em hora. Hoje é quarta-feira, 10 de junho, ano 2026. Por aqui, Diego Soares, e vamos às informações. A Comissão Médica da Seleção Brasileira, chefiada pelo Dr. Rodrigo Lasmar, emitiu um comunicado sobre Neymar. A evolução da contusão da panturrilha da perna direita de grau 2 tem melhorado bastante, mas ainda não o suficiente para fazer com que o atleta volte aos gramados para começar os treinamentos, o que pode acontecer até mesmo na semana que vem. O certo é que ele está fora do jogo contra o Marrocos na estreia do Brasil e provavelmente poderá estar apto para jogar contra o Haiti na segunda partida da equipe. Instituições de ensino superior privadas têm prazo de até 15 de junho para aderir ao processo seletivo do FIES, o Fundo de Financiamento Estudantil do segundo semestre deste ano. O procedimento deve ser feito pelo sistema informatizado do FIES na aba FIES Oferta. Este foi o nosso Expresso de Notícias, comigo Diego Soares. Nós voltamos a qualquer momento com mais informações para você. Uma ótima quarta-feira.
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3: De volta com mais uma curiosidade das Copas do Mundo no seu rádio. E olha só, as primeiras transmissões de televisão da Copa no exterior começaram em 1954, mas no Brasil a novidade só chegou em 1970, demorou um pouquinho, né? A transmissão daquele ano foi em preto e branco para quase todas as regiões. A única cidade a receber em cores era Itaboraí, no Rio de Janeiro, com imagens da Embratel.

11:40. Muito bom dia, obrigado você que a partir desse momento nos acompanha através da 87.9, a comunicação a serviço da vida. Você também da radioanuncio.webnode.com.br. Nosso muito obrigado pela sua companhia. Nesse dia 10 de junho do ano de 2026, eu, Alcindo Borges de Oliveira, estou aqui para apresentar o programa Anúncio Esportivo, que vai ao ar todos os dias de segunda a sexta, da 20 para meio-dia, até meio-dia 5, meio-dia 6, meio-dia 7, algum dia vai até meio-dia 10, né? Nosso muito obrigado pela sua companhia. E que Deus abençoe esse dia. Ah, começou o frio para valer, espero que amanhã vai ter chuva, hein? Amanhã teremos chuva e é um sinal que depois vai voltar com tudo, né? Depois vai voltar com tudo. 11:41, daqui a pouquinho tem a sessão, um abraço. Peço nossos ouvintes que daqui a pouquinho vamos começar a mandar abraço para todo mundo, mas eu quero abrir o programa hoje, mandar um abraço lá para uma colega minha que trabalha lá na Droga Nova, nossa nova parceira aqui da Rádio Anúncio, a Noêmia. Noêmia, né? Eu não sei, assim, ela, sempre que a turma chega perto dela, fala assim: Noêmia, então. A cachaçaria, né? Eu pensei que ela tinha uma cachaçaria, mas não é. Mas eu não vou falar nada, porque ela também fala algumas coisas para mim lá. E, então eu tenho que mandar um abraço para ela, que é muito minha amiga, para ela, para a mãe dela, para os irmãos, para todo mundo lá, tá bom? É, um abraço, um abraço. Bom, vamos lá, vamos falar de futebol, porque o futebol agora respira, vive Copa do Mundo. São, como diz, são um momento que a cada 4 anos acontece, que assim, desperta interesse em todo o público, de todas as idades. E o brasileiro, de modo especial, que é fanático por futebol e, de modo especial, pela Copa do Mundo, né? Eu acho até que tem quase certeza que é um dos maiores eventos que tem. E em termos de público, uma coisa assim. Agora, só que também, por outro lado, hoje em dia o futebol já não é mais como antigamente, onde o pessoal jogava por amor à camisa. Hoje, eu estava vendo lá, estava discutindo, o jogador do Brasil discutindo premiação, um caso de ser campeão. Vai, seja campeão primeiro, depois discute isso aí. Já, os caras vão lá ganhando rio de dinheiro pensando em premiação. Ah, me poupe, vai. Me poupe. Ai, ai, ai. Ontem nós tivemos alguns amigos, antes de falar do Brasil, ontem nós tivemos alguns amistosos e alguns times que estão na Copa do Mundo jogaram. Por exemplo, o Congo, que a segunda vez, a primeira vez, eu acho que foi lá em 1930 e pouco, quando teve uma similar de Copa do Mundo, né? E jogou contra o Chile e o Chile venceu por 2-1. E tivemos também Arábia Saudita 0, Senegal 0, né? Tivemos o Iraque 0, Venezuela 2. Esses times estão, o Iraque de forma especial está na Copa do Mundo, né? E então, e teve alguns jogos que foram cancelados por causa daquela maldita guerra lá, promovida pelos Estados Unidos, né? Omã contra o Kuwait, Bahrein contra a Síria, Tanzânia contra Ruanda. Isso aí faz parte daqueles que não têm imaginação. Que Deus pouco importa na vida de cada um deles. Hoje também nós temos amistosos com times que estão na Copa do Mundo.
Por exemplo, Portugal joga contra a Nigéria, um bom teste para Portugal. A Nigéria é um bom time, bom time. A Inglaterra pega Costa Rica, os dois estão na Copa do Mundo. Depois tem um outro jogo aí, que é a Bolívia contra a Argélia, mas isso aí é mais pela data FIFA, né? Beleza? 11 horas e 46 minutos. E ontem, o Ibanez deu uma entrevista coletiva, onde foi o dia dele, da entrevista coletiva. E um rapaz muito inteligente, viu? Muito. Tem estrutura para falar, tem conhecimento daquilo que está falando. E eu vou falar a verdade. Eu acho que esse Banes tem futuro, viu? Pelo menos se ele jogar o que ele fala. Ele jogou bem os amistosos que teve aí, que ele entrou. Não comprometeu, não. Então, eu acho que se sabe jogar conforme ele sabe falar, vai dar tudo certo. Aí eu vou falar uma coisa para vocês. Vamos torcer para que o Brasil se saia muito bem. O Brasil, apesar de não ter revelação aí do Mr. Carlos Ancelotti, mas o Brasil já tem aí mais ou menos uma seleção formada. Eu acho que o Alisson é titular absoluto, né? E o Ibanez, eu acho que vai ser o lateral direito no lugar do menino que contundiu lá. E o miolo de zaga não vai fugir muita coisa, né? O Marquinhos, referência ali, apesar de ter pisado na bola no último jogo, deu um passe para o atacante do Haiti fazer o gol. Mas isso acontece com os melhores atletas, né? Mas o ataque. Tem uma dúvida ainda na cabeça do Lancelotti, que o Hendrick tem entrado bem. Ele merece jogar, porque tem feito a diferença depois que ele entra. E eu vou falar uma coisa para vocês. Esse menino, se ele tiver a oportunidade de jogar o tempo todo, ele vai fazer com que o Brasil seja mais forte ainda no ataque. Porque ali do meio de campo para frente, o Brasil é muito bom. Só a defesa ali, principalmente as laterais, está desdanado, tá? Tá feia a coisa. Tá feia a coisa ali, né? Mas, segundo os próprios jornalistas que acompanham o Carlos Ancelotti, que conversa com ele nos bastidores, ele está tranquilo. Ele disse que o Brasil tem jogadores versáteis e joga em qualquer posição ali, né? Em qualquer posição ali. Então, é bom entender que se ele joga qualquer posição, ele está treinando para isso também, né? Como no treinamento de ontem, o Ibanez jogou de lateral direito, né? Então, se o Brasil joga treinando isso aí, fazendo com que aconteça esse que o jogador entenda o que é jogar na seleção brasileira, e ele não vai ter muita dificuldade, não. Porque treinamento é treinamento. O jogador de futebol também, hoje, se ele não tiver a mentalidade de diversidade, de eu jogo aqui, jogo lá, vou buscar melhorar bastante, ele está ferrado, né? Se ele jogar numa posição só, ele está ferrado. Eu acho que os jogadores brasileiros são assim, um pouquinho preguiçosos.
Mas com o Lancelotti tá pegando no pé deles para que eles entendam. Ele estava fazendo um treinamento, um trabalho de toque curto, campo ali, menos, um pedacinho de menos de 25 metros quadrados ali, usando aquele monte de jogador e fizeram com que eles corressem bastante para poder fazer o melhor em termos de decisão no toque de bola. Gente, uma possível escalação, uma possível, no jogo contra o Marrocos na Estreia do Brasil, eu estou dando uma olhadinha aqui num site especializado, é possível que seja o Alisson, como eu já disse, né? Só que em vez de ser o Ibanez lá direito, vai ser a pessoa que acha que vai ser o Danilo do Flamengo. O Marquinhos e o Gabriel Magalhães na zaga e o Alexandre pro lado esquerdo. Casemiro, Bruno Guimarães e Lucas Paquetá. Rafinha, Vini Júnior e Matheus Cunha. Esse provável time do Brasil para estrear contra o Marrocos. É um bom time. Eu acho assim, alguns jogadores que, na minha opinião, é que não tem outro mesmo, não tem. O Danilo, acho que já passou a vez dele, né? Eu acho que já passou a vez dele, assim como o Alexandre também, tem experiência, mas não suporta os dois tempos, na correria que esse time europeu apronta, não. Eu acho que deve ter outros jogadores já preparados para que a possível substituição no segundo tempo. Bom, vamos dar uma olhadinha, porque a Copa do Mundo, na verdade, começa amanhã. Começa amanhã, dia 11, às 16 horas, horário de Brasília. Nós vamos ter México e África do Sul na abertura da Copa do Mundo. Programado lá uma grande festa. Lá no estádio Cidade do México. Então, eu gosto muito da abertura, eles são criativos, né? Tomara que seja uma abertura além do acostumado, né? Então, tomara que faça uma bela abertura, que a FIFA tenha novidade aí nessa abertura. Beleza? E esse jogo da abertura de México contra a África do Sul é do Grupo A. E amanhã também, ainda pelo Grupo A, lá no estado do Guadalajara, Coreia do Sul, às 23 horas, joga contra a República Tcheca. E aí, depois, no dia 12, depois de amanhã, pelo Grupo B, nós vamos ter às 16 horas, Canadá e Bósnia. Esse jogo é pelo Grupo B e tem só esse jogo na data do dia 12. No Grupo C, dia 13, temos dois jogos. Temos Brasil e Marrocos, às 19 horas, horário de Brasília. Né? Temos também, às 22 horas, Haiti e Escócia. Aí depois, pelo grupo D, nós temos, no dia 12, depois de manhã, às 22 horas, os Estados Unidos estreando contra o Paraguai. E pelo grupo E, dia 14, a Alemanha estreia contra a Curaçao. E dia 14 também, Costa do Marfim pega o Equador. E pelo grupo F, dia 14, Holanda, lá em Dallas, pega o Japão às 17 horas. Dia 14 também, lá em Monterrey, a Suécia joga contra a Tunísia.
Né? Esse jogo é às 23 horas. Pelo grupo G, dia 15, né? A Bélgica joga contra o Egito. E dia 15, esse jogo é às 16 horas. E dia 15 também, às 22 horas, o Irã pega a Nova Zelândia. Pelo grupo H, dia 15 também, às 13 horas, Espanha e Cabo Verde. E dia 15, Arábia Saudita contra o Uruguai. Pelo grupo I, dia 16, estreia da França, da toda poderosa França contra Senegal. Né? E dia 16 também, só que às 19 horas, o Iraque pega a Noruega. Pelo grupo J, a estreia da Argentina. Argentina, às 22 horas, em Kansas City, nos Estados Unidos. Argentina encara a Argélia. E dia 17, também para esse grupo, a Áustria, a uma hora. Quem que vai assistir isso, hein? Esse horário, hein? Dia 17, a uma hora. Áustria e Jordânia. Grupo K é o grupo do Portugal, né? Dia 17 também, em Houston. Portugal, República do Congo. Dia 17 também, na cidade do México, às 23 horas. Uzbequistão pega a Colômbia. E encerrando pelo grupo L. É o grupo da Inglaterra, né? Dia 17 também, às 17 horas, Inglaterra e Croácia. E também no dia 17, só que às 20 horas, em Toronto, Gana e Panamá. E é muitos jogos ao transcorrer da nossa programação. Nós vamos aí destrinchando o que pode acontecer na Copa do Mundo e os resultados, né, que o pessoal espera. Entre eles, um possível bom resultado do Brasil. Porque o melhor time da chave do Brasil é o Marrocos. É o Marrocos, que deu trabalho já na última Copa. É um time certinho, muita velocidade eles jogam. E o Brasil tem que ter atenção mesmo para poder encarar esse time aí. E se o Brasil vencer, ele dá um passo importante. Dá um passo importante porque é, sem dúvida nenhuma, o time mais difícil. Mais difícil da Copa do Mundo no grupo do Brasil. Né? Mas o Brasil, tenho certeza absoluta, vai dar conta do recado. 11 horas e 59 minutos, rapidinho aqui. Nosso amadorzão aqui, próxima rodada, domingo, 14/6, quartas de final da primeira divisão, no estádio do SIC, 8 horas da manhã, Ressolagem Boa Vista, contra a Sociedade Esportiva São Joanense, e às 10 horas lá mesmo no SIC, Santo Antônio contra o Guarani. Esse jogo da primeira divisão, pois no próximo domingo tem os outros dois jogos, que ela é quarta de final, né? Então tem mais dois jogos ainda. Pela terceira divisão também temos jogos da oitava de final, no estádio do Palmeiras, Leões da Vila, às 8 horas encara o Clube Atlético Recanto B, e às 10 horas Madureira contra Sotapa. No Estádio Municipal do Pratinha, às 8 horas, Califórnia, 6 de agosto, contra Clube Atlético Pituva. E às 10 horas, Projeto Social Diamante Bruto, encara Salmaço Jardinense. No Estádio Cecil do DR, às 8 horas da manhã, Juventude contra Pavão de Ouro. E às 10 horas, Fortaleza,
contra Barreiro Reder. No estádio municipal do Césio Durval Nicolau, às 8 horas, Valência 1º de maio contra Meninos da Ponte. E às 10 horas, Real América encara o Nova Prata. Certo? Esses são os jogos da próxima rodada. 12 horas e 1 minuto, vamos à nossa sessão. Um abraço e vamos, como diz o ditado, conversar com aqueles que nos acompanham todos os dias, né? Quero começar mais uma vez aqui pelo meu amigo Claudinho Pintor. Agora ele largou de ser pintor. Agora ele está lá de fiscal noturno aqui no terminal rodoviário. De noite, qualquer problema que tiver ali, é só procurar o Claudinho ali que está resolvido. Beleza? É, vamos ver quem mais aqui. Quem mais? Quero mandar um abraço lá pro meu amigo Emerson. Ei, Emerson, um abração para você. É, tá, hoje não tá muito frio não, Emerson. Pode tirar esse cobertor da nas costas aí, que hoje não tá muito frio não. Tá 25, 26 graus já. É. Então pode tirar essa blusa que tá aí, esse cobertor que tá nas costas aí. Um abraço também pra minha amiga Adriana. Adriana, fera, hein? Ela prepara o físico invejável. E também quem tem muito preparo físico é meu amigo Heitor. É o que dá canseira na Adriana. E corre para lá. Um abraço, Heitor. Deus abençoe a todo mundo. Vamos em frente aqui. Eu quero mandar também um abraço lá para o meu alemão cabelo de milho, lá na Eufusa, santista. Tá difícil a coisa para o Santos, hein? Né? O seu Ayrton motorista, né? Seu Ayrton motorista. Ah, não posso esquecer. A dona Tereza deve estar lá na casa do Hermes. Lá não foi viajar, não. Ela resolveu dar um tempo. Está fazendo um check-up aí no avião. Está ali no aeroporto. Está fazendo uma revisão ali da mecânica do avião, né? Porque de vez em quando tem que fazer, né? Está fazendo lá. Também um abraço pro meu amigo Paulo Casarini. O Paulo Casarini, você parou de mandar foto do Flamengo? Por quê? Está acontecendo alguma coisa lá no Flamengo? Hã? É, Paulo Casarini, hein? Deixa a vida, meu amigo Carneiro lá no Barra Alegre. O Lemão do Jardim dos Epeus, outro santista, coitado. Mas sofre mesmo. Né? Ai, ai. Bom, 12 horas e 3 minutos, temos que ir embora. Um abraço lá pro pessoal da Droga Nova, a Noêmia, não posso esquecer. A Noêmia, não vou chamar você de cachaceira, não, pode ficar sossegado. Né? Muito obrigado pela audiência, pela companhia, esse nosso novo parceiro, o Gustavo, é o gerente lá da farmácia, filho do Ismael. O Ismael, campeão, hein? Faz uns 40 anos que ele tem a farmácia e faz uns 50 que eu trabalho em farmácia. Tem um pouquinho.

0: O anjo do Senhor anunciou a Maria.
1: E ela concebeu do Espírito Santo.
0: Ave Maria, cheia de graça, o Senhor é convosco. Bendita sois vós entre as mulheres, e bendito é o fruto do vosso ventre, Jesus. Santa Maria, Mãe de Deus, rogai por nós, pecadores, agora e na hora da nossa morte. Amém. Eis aqui a escrava do Senhor.
1: Faça-se em mim segundo a vossa palavra.
0: Ave Maria, cheia de graça, o Senhor é convosco. Bendita sois vós entre as mulheres, e bendita

0: nossa morte. Amém. E o Verbo de Deus se fez carne
1: e habitou entre nós.
0: Ave Maria, cheia de graça, o Senhor é convosco. Bendita sois vós entre as mulheres, e bendito é o fruto do vosso ventre, Jesus.

0: Rogai por nós, Santa Mãe de Deus,
1: para que sejamos dignos das promessas de Cristo.
0: Oremos. Infundi, Senhor, a vossa graça em nossos corações, a fim de que, conhecendo, pela anunciação do anjo, a encarnação de Jesus Cristo, vosso Filho, cheguemos pela sua paixão e morte na cruz à glória da ressurreição. Por Cristo, Senhor nosso. Amém.
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2: Quarta-feira, 10 de junho de 2026. Eu sou Diego Elias, começando mais uma edição. Confira os destaques. STJ nega pedido de habeas corpus de influenciadora Deolane Bezerra. Bons motoristas já podem renovar CNH sem gastar nada. Bispazep, grana cai na conta no dia 15. Confira estas e outras informações a partir de agora, aqui no Jornal Fatos do Dia. STJ nega pedido de habeas corpus da influenciadora Deolane Bezerra. Ministros mantiveram prisão e reforçaram indícios da investigação. A reportagem é de Pedro Lacerda.
3: O Superior Tribunal de Justiça negou o pedido de habeas corpus apresentado pela defesa da influenciadora digital e advogada Deolane Bezerra. A decisão foi tomada por unanimidade pela 5ª Turma da Corte nesta terça-feira. Os advogados de Deolane pediam a substituição da prisão preventiva por prisão domiciliar, sob o argumento de que a influenciadora é mãe e responsável por uma criança de 9 anos. Os ministros, no entanto, mantiveram a prisão e reforçaram os indícios apontados pela investigação. No voto, os magistrados destacaram que há uma descrição detalhada da suposta participação da influenciadora nos crimes investigados, além de elementos que indicariam um intenso envolvimento com a organização criminosa Primeiro Comando da Capital, o PCC, e com o esquema de lavagem de dinheiro apurado pelas autoridades. Deolane foi presa em 21 de maio durante a Operação Vernix, realizada pelo Ministério Público de São Paulo e pela Polícia Civil Paulista. A investigação mira um esquema de lavagem de dinheiro ligado ao PCC. A influenciadora, que tem mais de 20 milhões de seguidores nas redes sociais, foi detida em sua residência em Alphaville, região metropolitana de São Paulo, e foi indiciada pelos crimes de organização criminosa e lavagem de dinheiro. Atualmente, ela está na penitenciária feminina de Tupi Paulista, no interior do estado. Esta não é a primeira vez que Deolane enfrenta problemas com a justiça. Em setembro de 2024, ela chegou a ser presa em Recife durante uma operação que investigava lavagem de dinheiro e exploração de jogos ilegais. Com informações da Agência Brasil, da Rádio Nacional em Brasília, Pedro Lacerda.
2: STF vai julgar recursos contra a decisão que ampliou a responsabilidade das plataformas digitais.
4: Marcado para esta quarta-feira pelo STF, o julgamento de recursos contra a decisão que ampliou a responsabilidade das plataformas digitais no julgamento sobre o Marco Civil da Internet. Um assunto que divide a opinião dos senadores. Humberto Costa, que apoiou o tribunal na época, 2 anos atrás, voltou a dizer que responsabilizar as plataformas é importante para a contenção da disseminação de discursos de ódio, além de conteúdos falsos, fraudes e violência.
5: É por isso que o governo brasileiro acionou o Supremo buscando medidas urgentes para responsabilizar quem deve ser responsabilizado, que são as plataformas que impulsionam, que moderam, que recomendam conteúdos ilícitos dentro do território nacional. Não se trata de censura, trata-se de proteger a vida, a segurança e a própria democracia brasileira.
4: O senador Eduardo Girão não poupou críticas ao STF. Segundo ele, a Suprema Corte instituiu oficialmente a censura no Brasil.
6: Já existia, né, um trabalho feito de bastidores, sem aparecer, de uma forma até covarde, de alguns ministros que faziam aí a censura pedindo para a plataforma assumir. Então, eu acho que expõe para o mundo a ditadura da toga que a gente vive no Brasil, e o Senado Federal, o Congresso, tem o dever de se posicionar questionar.
7: Regulamentação de mineração em terras indígenas é outro tema importante.
4: No dia 17, os magistrados julgam o prazo de 24 meses dado para que o Congresso aprove uma proposta para regulamentação de mineração em terras indígenas. Um outro tema que divide, literalmente, o plenário do Senado Federal.
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4: De Brasília, Paulo Otaran.
10: Ministério da Saúde suspende a vacina contra a dengue do Instituto Butantan no SUS.
11: Suspensa a vacina contra a dengue do Instituto Butantan no Sistema Único de Saúde. A medida é temporária. De acordo com o Ministério da Saúde, 42 pessoas apresentaram sintomas severos após a imunização. Três delas precisaram de internação e duas morreram. Mas a pasta informou que ainda não é possível relacionar os óbitos à vacinação. Segundo o Ministério, 501.044 doses foram usadas no SUS, a maioria aplicada em profissionais de saúde em todo o país. O restante imunizou a população com idade entre 15 e 59 anos em Maranguape, no Ceará, Nova Lima, em Minas Gerais, Botucatu, em São Paulo, e em Araguaína, no Tocantins, houve pouco mais de 3.700 casos com sintomas semelhantes aos da dengue depois da vacinação. Episódios considerados severos de acordo com o governo. O ministro da Saúde, Alexandre Padilha, orienta que os profissionais que foram vacinados nos últimos 21 dias recebam acompanhamento especial. O imunizante do Instituto Butantan foi aprovado no final de novembro. Da Rádio 2, Fabíola Altran.
10: Humberto Ferretti destaca a preparação do Brasil para a Copa do Mundo e a situação de Neymar. Humberto Ferretti, confira a reportagem.
12: Eu sou Humberto Ferretti e esse é o podcast Na Bola. O atacante Neymar deve ficar fora da estreia do Brasil na Copa do Mundo, sábado contra Marrocos. Pelo menos nos bastidores da delegação, a tendência é que ele seja liberado para o duelo da segunda rodada, diante do Haiti. Nesta segunda-feira, a CBF divulgou um comunicado sobre a situação do atacante, porém sem fazer projeções. O texto diz o seguinte: o atleta Neymar foi submetido a uma ressonância magnética. O exame apontou boa evolução em seu tratamento dentro dos parâmetros esperados. Ele seguirá o processo de recuperação e de preparação física planejado pela Comissão Médica da Seleção Brasileira. O atacante trata uma lesão na panturrilha. Ainda sem Neymar em campo, a seleção se reapresentou nesta segunda depois da vitória de sábado sobre o Egito em amistoso e da folga de domingo. O meio-campista Bruno Guimarães falou com a imprensa e rebateu a declaração do atacante francês Olise, que vive grande fase e disse que não sabe indicar qual jogador seria o destaque do Brasil.
13: Olha, acho que muita gente faz coisa para aparecer, né? Eu acho que o Brasil, em qualquer competição que vai, é um dos favoritos. Ninguém tem 5 estrelas no peito, a gente sabe que isso não entra em campo. Mas a gente está aqui para jogar o nosso melhor, nosso futebol. A gente tem grandes jogadores brilhando nos maiores clubes do mundo, no caso do Vini, do Rafinha. Então a gente tem que dar o devido respeito à nossa seleção, aos nossos jogadores. Acredito que muita gente, principalmente na Inglaterra, com todas as pessoas que eu falo no meu time, respeitam muito o Brasil, a gente se sente respeitado. Mas como eu falei, dentro de campo tudo pode acontecer, né? Eu acredito que o Brasil vai ser sempre um dos favoritos e não significa que o favorito vai ganhar, mas acredito que a gente está no bolo ali.
12: A Copa do Mundo começa na quinta-feira com México e África do Sul, 16h, no horário de Brasília.
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10: E você confere ainda na edição de hoje. Bons motoristas já podem renovar a CNH sem gastar nada.
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10: Quarta-feira, 10 de junho de 2026. Estamos de volta no Jornal Fatos do Dia. Pesquisa mostra que enchentes e inundações são principais preocupações de quem mora nas capitais. A reportagem é com Fabíola Altran.
11: O que mais preocupa quem mora nas capitais hoje são as enchentes. É o que mostra uma pesquisa do Instituto Cidades Sustentáveis e do Ipsos IPEC. A apreensão com alagamentos e inundações é maior em Porto Alegre, com 64% dos entrevistados. Na sequência vem Goiânia, Belo Horizonte, Recife e Rio de Janeiro. Para quem mora na cidade de São Paulo, por exemplo, a principal preocupação é a poluição atmosférica. O levantamento totalizou 3.500 entrevistas online. Também entrevistou moradores de Belém, Fortaleza, Manaus e Salvador. No geral, entre os entrevistados com maior nível de escolaridade, enchentes e alagamentos estão entre as maiores preocupações. A poluição do ar foi citada pelos entrevistados com maior renda familiar. A pesquisa ainda registrou as impressões da população sobre os principais impactos das mudanças climáticas no dia a dia deles. O calor excessivo ocupa a primeira posição, depois vem a poluição. Na sequência, o preço dos alimentos e as enchentes. Da Rádio 2, Fabíola Altran.
10: Bons motoristas já podem renovar a CNH sem gastar nada, Rodrigo Santos informa.
16: Motoristas que não tomaram multas nos últimos 12 meses já podem renovar a carteira de habilitação automaticamente. Os exames médicos seguem obrigatórios para a renovação do documento. O motorista pode aderir ao cadastro do Bom Condutor através do aplicativo da Carteira Digital de Trânsito da Secretaria Nacional de Trânsito ou do Portal de Serviços da Senatran. Para isso, é preciso estar inscrito no Registro Nacional Positivo de Condutores. A medida provisória faz uma alteração no Código de Trânsito Brasileiro. Em dezembro do ano passado, o governo federal reduziu de 20 para 2 horas a carga obrigatória de aulas práticas para novos motoristas. E, atualmente, é possível treinar com um instrutor autônomo autorizado ou em autoescolas tradicionais. Da Agência de Rádio Mais News, Rodrigo Santos.
10: Prorrogadas inscrições para o Enem 2026 agora vão até o dia 12 de junho. Milena Abreu.
17: O estudante que não se inscreveu no Enem 2026 ganhou um novo prazo para fazer a inscrição. Pelo cronograma original, as inscrições teriam terminado na última sexta-feira, 5 de junho. Mas o Ministério da Educação prorrogou o prazo em uma semana. Portanto, dá para se inscrever até a próxima sexta-feira, dia 12 de junho. Lembrando que as inscrições para o Exame Nacional do Ensino Médio são feitas exclusivamente pela internet na página do participante do Enem. Quem não se enquadra nos critérios de isenção deve pagar a taxa de R$ 85,00 para efetivar a inscrição. O pagamento pode ser feito por Pix, cartão de crédito, débito ou em conta corrente ou poupança e também por boleto. As provas este ano serão aplicadas nos dias 8 e 15 de novembro. Lembrando que dá para utilizar o exame para obter o certificado de conclusão do ensino médio ou a declaração parcial de proficiência. Para isso, no entanto, o interessado deverá indicar essa opção no momento da inscrição. De acordo com o edital, podem solicitar a certificação os participantes que tiverem 18 anos completos até o primeiro dia de aplicação das provas e que não sejam concluintes nem egressos do ensino médio. Da Rádio 2, Milena Abreu.
10: Copa, atletas são recepcionados por cães farejadores e detector de metal. Ouça o comentário de Nivaldo De Silo.
18: Uma coisa é quase certa, não será a Copa da Hospitalidade. Estão fazendo uma força danada para isso, tempos modernos. E a administração de Donald Trump, com dura política migratória, está pesando muito nessa balança. No México está diferente. A seleção espanhola, por exemplo, foi recebida com música, com muita festa. Mas nos Estados Unidos o anfitrião está numa outra vibe. A seleção de Senegal precisou passar por detectores de metal antes de passar pela migração. A triagem foi feita ainda na pista de pouso no Aeroporto Internacional de Houston, no Texas. Jogadores e membros da delegação de Senegal foram revistados individualmente e tiveram também as bagagens inspecionadas. Olha o absurdo, a seleção da Bélgica teve que passar por detectores de metal até na sola dos calçados em Chicago. No mesmo aeroporto, a delegação do Uzbequistão foi recepcionada por cães farejadores após o desembarque para um amistoso contra a Holanda. Além disso, eles tiveram que ficar horas de pé debaixo de sol forte até que foram liberados. O treinador do país, o italiano Fabio Cannavaro, disse que foi a primeira vez que passou por isso na vida. Cannavaro jogou simplesmente 4 Copas do Mundo, foi campeão em 2006. No mesmo ano, ganhou a Bola de Ouro. Foi o único zagueiro a chegar a essa conquista. Também foi eleito o melhor jogador do mundo ainda em 2006, há 20 anos. Teve mais ponto negativo antes da bola rolar. O árbitro da Somália, Omar Artan, o melhor do continente africano, selecionado pela FIFA, teve sua entrada negada pelo governo norte-americano. Isso depois de horas de interrogatório. E a FIFA, hein? Silêncio absoluto. A Federação do Irã disse que torcedores do país tiveram ingressos revogados pelo governo americano. Mais absurdo, por conta do problema político entre os dois países, os Estados Unidos autorizaram o Irã a disputar a Copa, mas devem deixar o país entre um jogo e outro. Poderão chegar na véspera das partidas. Antes, seria só no dia dos jogos. Isso mudou planos. O Irã queria ficar no Arizona, mas está se preparando em Tijuana, no México, para jogar o Mundial. Essa que vai ser marcada como a maior Copa de todos os tempos, com 48 seleções, também está carregando outra marca, o esporte. O Mundial de Futebol, sempre sinônimo da união entre os povos, está jogando essa união para escanteio. Uma pena. Ainda dá tempo de consertar. Precisamos ver se haverá vontade política para isso. Eu, infelizmente, não acredito, não. Da Agência de Rádio Mais News, Nivaldo Lecce.
10: E você confere ainda na edição de hoje. PIS/PASEP, dinheiro cai na conta no dia 15. Confira a seguir.
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10: Quarta-feira, 10 de junho de 2026, estamos de volta no Jornal Fatos do Dia. STJ proíbe bancos de oferecer empréstimo consignado nas casas de aposentados. Rodrigo Santos informa.
24: Bancos estão proibidos de mandar correspondentes bancários para oferecer empréstimos consignados nas casas de aposentados e pensionistas idosos. Ministros do Supremo Tribunal de Justiça consideram que a abordagem não solicitada dentro das residências reduz a liberdade de escolha do consumidor e pode induzir contratações impensadas, caracterizando prática de assédio de consumo. A Associação Brasileira de Correspondentes Bancários critica a decisão e sustenta que a proibição atinge justamente quem mais depende do atendimento presencial. O governo federal endureceu no mês passado as regras desses descontos, que são feitos diretamente no contra-cheque do INSS. Agora, o beneficiário que solicitar empréstimo consignado terá que validar a operação por meio da biometria facial, pelo aplicativo ou site Meu INSS. Da agência de rádio Mais News, Rodrigo Santos.
10: Fazenda vai divulgar mais de 25 mil documentos de bets no Brasil. O objetivo é trazer mais transparência sobre empresas de apostas online. Reportagem de Nelson Malgaori, confira.
1: O Ministério da Fazenda vai divulgar mais de 25 mil documentos relacionados à autorização de bets que atuam no país. A medida tem o objetivo de trazer mais transparência ao setor de empresas de apostas online, garantindo o acesso à informação e a proteção de dados pessoais e fiscais. O ministro Dario Durigan detalhou quais processos serão divulgados e como o trabalho será organizado.
2: Nós vamos fazer uma força-tarefa e vamos publicar todos os processos já conclusos em que a gente fez avaliação sobre empresas de prêmios e apostas.
1: Segundo o Ministério, a força-tarefa será conduzida em parceria com a Controladoria Geral da União, com o objetivo de acelerar a disponibilização dos documentos. Durigan também explicou os critérios adotados pelo Ministério para que os dados sejam divulgados.
2: Nós estamos falando aqui, dentro de todo o estoque que o Ministério da Fazenda tem de processos, nós estamos falando de 25 mil documentos, mais ou menos, que foram exigidos pelo Ministério da Fazenda para que a gente pudesse fazer uma avaliação de origem de capital, do imposto de renda das pessoas que se dizem dirigentes das BETs, dados familiares. Esses dados, eles precisam ser tarjados para que não haja exposição do nome das pessoas, da situação fiscal, da situação bancária das pessoas.
1: De acordo com a pasta, à medida que os processos forem preparados para divulgação, eles ficarão disponíveis para a sociedade no portal oficial do Ministério da Fazenda, gov.br/fazenda. Da Rádio Nacional em Brasília, Osama Elgauri.
10: PIS/PASEP, dinheiro cai na conta no dia 15, Rodrigo Santos informa.
24: Trabalhadores nascidos no mês de julho e agosto recebem um abono salarial PIS/PASEP a partir desta segunda-feira, dia 15. O valor varia de R$ 136 a R$ 1.621, a depender da quantidade de meses trabalhados em 2024. Tem direito ao benefício o trabalhador inscrito no PIS/PASEP há pelo menos 5 anos. Quem trabalhou com carteira assinada por no mínimo 30 dias em 2024... e também o trabalhador que recebeu remuneração média mensal de até R$ 2.666 no ano base e quem teve os dados corretamente informados pelo empregador no E-Social. O PIS é pago pela Caixa, já o PASEP pelo Banco do Brasil. Dúvidas podem ser tiradas por meio do telefone 158. Ao todo, quase 26 milhões de profissionais que atuam com carteira assinada devem ser beneficiados. Da agência de Rádio Mais News, Rodrigo Santos.
10: Dólar fechou o último pregão em leve queda a R$ 5,17.
3: Próximo à estabilidade, o dólar fechou o último pregão em queda de 0,04%, cotado a R$ 5,17. O resultado interrompeu uma sequência de 3 sessões de valorização. O mercado levou em conta perspectivas de provável avanço nas negociações entre Estados Unidos e Irã. Além disso, ainda há cautela dos investidores que aguardam a divulgação dos dados referentes à inflação no Brasil e no país norte-americano, previstos para os próximos dias. Vale destacar que os indicadores de inflação podem influenciar as expectativas para a trajetória dos juros. O euro, por sua vez, encerrou o pregão cotado a R$ 5,99. Os dados são da Investing.com. Reportagem Marquesan Araújo.
10: Em alta, Ibovespa encerra a última sessão aos 169.813 pontos. O resultado foi obtido após uma sequência de 3 pregões de quedas.
3: O índice da Bolsa de Valores brasileira, o Ibovespa, fechou o último pregão cotado em alta de 0,68% aos 169.813 pontos. O resultado foi obtido após uma sequência de 3 pregões de perdas. O salto foi influenciado, sobretudo, pelas ações dos grandes bancos e da Vale, diante do monitoramento dos investidores acerca do conflito no Oriente Médio. As perspectivas para a inflação também tiveram participação na movimentação do mercado. Entre as ações com maiores altas estão as da Companhia de Fiação e Tecido Cedro e Cachoeira, com elevação de 100%. Já entre as maiores baixas estão ações da Porto Sudeste, com recuo de 17,65%. O volume total negociado na B3 foi acima de R$25 bilhões, em meio a mais de 3 milhões de negócios. Os dados da Bolsa podem ser consultados no site da B3. Reportagem Marquesan Araújo.
10: Esta foi mais uma edição do Jornal Fatos do Dia, produção e apresentação Diego Elias. Tenham todos uma ótima quarta-feira e até amanhã em nossa próxima edição. Grande abraço.
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Ótima tarde para você, querido ouvinte, que sintoniza Rádio Anúncio FM 87,9, a comunicação a serviço da vida. Começa agora mais uma edição do programa Partilhando Palavras e Pensamentos. Hoje, quarta-feira, 10 de junho de 2026, são 13 horas e 37 minutos. Meu muito obrigada a você, querido ouvinte, que me permite adentrar aí no seu lar, você que está aí com seus afazeres ou aí no seu trabalho, no comércio da nossa querida cidade, ou mesmo aí no seu carro, passando pelas ruas, pelas rodovias de São João da Boa Vista, ou acessando o nosso site, nosso link, onde quer que você esteja neste momento. Que o amor, a paz de Jesus ressuscitado esteja em seu coração. Também o amor de Maria, suas bênçãos, sua proteção, a intercessão de Maria esteja com você, seus familiares, as pessoas que você ama, todas aquelas que fazem parte da sua vida ou ainda farão, aquelas que te preocupam no dia de hoje, aquelas que te trazem alegrias. Enfim, todos que estiverem no seu coração, no seu pensamento, que possam ser alcançados pelo amor de Jesus e pelas bênçãos de Maria. E é sempre muito bom estar aqui novamente, começando mais um programa, mais uma tarde. Hoje, quarta-feira, estamos no meio da semana. É, o tempo vai passando rapidinho, né, gente? Dia 10 de junho. Olha, tem tantas comemorações nesse mês, né? Nossa, a gente já começa daqui a pouco aí as festas juninas, os santos, né? Que temos aí comemoração. Então, dia 13, sábado, já é Santo Antônio. Depois temos São João, São Pedro. Que delícia, né? Viver esse mês junino. Então, vamos começar a nossa tarde agradecendo a Deus. Primeiramente, pelo dom da vida. Pela oportunidade de estarmos juntos mais uma vez. Agradecê-lo por tudo aquilo que Ele nos dá, nos faz. Tudo que realiza em nossa vida. Tudo aquilo que vem providenciando ao longo da nossa história. E pedir a Ele que seja o Senhor do nosso hoje, do nosso agora, que esteja à nossa frente, que conduza os nossos passos e que nos dê sabedoria necessária para viver todos os momentos da nossa vida e especialmente o dia de hoje, e que Ele não permita que nenhum de nós se perca em nossas preocupações, tribulações, dificuldades que muitas vezes o dia a dia nos apresenta. Por isso, querido ouvinte, eu te convido neste momento a estar alimentando sua fé, sua esperança, sua confiança em Deus, que tudo pode, que tudo realiza para o nosso bem. E vamos dar início aqui à nossa tarde, à nossa programação com o padre Evaldo Trevisan, pelo nome. Para você aí, uma ótima tarde, um ótimo trabalho, uma ótima quarta-feira. Você pode participar através do nosso WhatsApp, aqui da nossa Rádio Anúncio, através também do ligando para a gente, né? Então, liga que participe e com certeza eu vou fazer o programa aqui com muito carinho para todos vocês. Daqui a pouquinho eu passo aqui o número, porque olha, eu me perdi aqui no número, sinceramente, né? Não consegui guardar ainda não, mas está anotadinho aqui. Daqui a pouquinho eu já estou passando para vocês, mas está aí, né? Já no spot da rádio, toda hora aí entrando, então você pode ir participando. Um abraço aí para todos, uma ótima tarde para todos e daqui a pouquinho eu volto com muito mais para você.

0: 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Telefone da Rádio Anúncio, anota aí, é o 19 99359 8762. Participe através do WhatsApp ou ligando para a gente também. Vai ser sempre muito bem-vindo, muito bem recebido aqui nos nossos, né, estúdios aqui da rádio. Muito obrigada aí a você que nos prestigia, que faz com certeza o sucesso da nossa rádio, o sucesso do nosso programa. Claudinho, meu amigo Claudinho, já fez a sua participação, né, Claudinho? Ele já participou aqui, já deixou seu recadinho e ele está aqui desejando uma ótima tarde para mim, para André. Hoje a Andréia não veio, viu? É, hoje ela está lá na casa da nossa amiga Nilce Landiva, ajudando a Nilce por lá. É, me trocou pela Nilce hoje, tá, Andréia? Mas não tem problema não, tá? Fica em paz. Um abraço aí para você, para Nilce, se estiver na sintonia. Um beijão para vocês. Mas eu tenho certeza que ela está ouvindo e vai te agradecer, tá bom, Claudinho? Um abraço para toda a família. Ali agora é o guarda noturno lá da rodoviária. É isso aí, né? Está aí voando por outros caminhos. E ele pede aí, Eros Biondini, Nas Asas do Senhor. Toco para você aqui com muito carinho. Também quero mandar um abraço pro meu amigo Cláudio. Ele também, que já tinha deixado seu recadinho aqui, né, Cláudio? Muito obrigada aí pelo seu carinho, pela sua companhia de todas as tardes, pela sua gentileza também de nos prestigiar. Muito obrigada. E para você eu toco Eliana Ribeiro, Livre Acesso. Muito obrigada aí a todos, né, que liga, participa, faz o sucesso do nosso programa. Então vamos com Livre Acesso, com Eliana Ribeiro, e Nas Asas do Senhor, com Eros Biondini. Uma ótima tarde a todos. Daqui a pouquinho eu volto aqui com a reflexão do Evangelho do dia de hoje.
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Uma ótima tarde para você, querido ouvinte. São 14 horas e 4 minutos em nossos estúdios. Ouvimos o saudoso Monsenhor Jonas Habib. Quem é essa que levanta, que avança como aurora? Que linda essa música, né? Lindíssima, ainda mais na voz do Monsenhor Jonas. 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

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Um abraço, meu amigo André Luiz, nosso diretor aí, que deixou também seu recadinho, tá, André? Daqui a pouquinho eu divulgo aí, tá? Um abraço para você. Vamos agora com a reflexão do Evangelho do dia de hoje, né? Hoje estamos aí na 10ª semana do tempo comum, quarta-feira, dia 10 de junho. O Evangelho é de São Mateus, capítulo 5, versículos de 17 a 19. Naquele tempo, disse Jesus aos seus discípulos: "Não penseis que vim abolir a lei e os profetas. Não vim para abolir, mas para dar-lhes plenos cumprimentos. Em verdade, eu vos digo, antes que o céu e a terra deixem de existir, nenhuma só letra ou vírgula serão tiradas da lei, sem que tudo se cumpra. Portanto, quem desobedecer a um só desses mandamentos, por menor que seja, e ensinar os outros a fazerem o mesmo, será considerado menor no reino dos céus. Porém, quem os praticar e ensinar, será considerado grande no reino dos céus." Palavra da salvação. Glória a vós, Senhor. É como eu já disse na segunda-feira, né? Estamos fazendo uma catequese, né? Vivendo essa catequese durante esses dias, Jesus ensinando, né? Jesus sempre foi discípulo, né? Sempre ensinou. E aqui ele está ainda no capítulo 5, né? Nessa grande catequese, nos levando a uma belíssima reflexão. Ele está dizendo aqui que a plenitude da lei consiste em viver o pleno amor. Hoje Jesus vai nos ensinar que a plenitude plenifica-se no amor. Nós vamos ver aqui que isso causa um certo descontentamento para aqueles que não querem viver segundo os critérios de Jesus. Então, Jesus diz, né? Que não julgueis que ele veio abolir a lei. Não veio, mas ele veio levá-la à perfeição, à plenitude. O que significa isso? Significa que Jesus revela o verdadeiro sentido da lei, o amor. Agora, será que nós queremos viver essa verdade? Será que eu e você queremos realmente, diante daquilo que Deus nos oferece, viver isso na gratuidade, na doação e na entrega? Porque viver o amor é assim, né? É viver essa liberdade dentro de nós, essa gratuidade, né? De uma doação, de uma entrega, né? Porque muitas vezes a gente ora a Deus e fala: "Senhor, eu preciso disso, eu preciso disso, eu preciso disso." A gente só vai colocando, enumerando as coisas que a gente precisa, né? E Deus esquece que Deus já sabe tudo, Ele conhece. Então a gente precisa viver a gratuidade. "Senhor, eu preciso disso." Mas é a sua vontade que prevalece. O Senhor conhece tudo, vê o que é melhor para mim, né? Então realiza na minha vida aquilo que for da sua vontade. E às vezes a gente esquece disso, que viver essa plenitude no amor, né, é entrega, é doação, né, é gratuidade, é deixar o amor mesmo transformar a nossa vida e devolver esse amor a Deus e aos nossos semelhantes, né? Perceber que só quem vive a lei de Deus e os seus mandamentos nessa perspectiva pode viver aquilo que Jesus nos fala: ser plenos no amor. Toda lei encontra sua plenitude quando é vivida no amor a Deus e ao próximo. Por isso, mais adiante no Evangelho, Jesus também vai nos mostrar que não basta não matar, é preciso vencer o ódio.
Não basta não cometer adultério. É

preciso purificar o coração. Não basta cumprir normas, é preciso amar. Então veja que quando Jesus veio, né, lá no Antigo Testamento, Deus já tinha dado os 10 mandamentos a Moisés. Mas quando Jesus veio, tinha mais de 600 leis, porque o homem foi fazendo essas leis por si próprio. Colocava a lei adequada àquilo que ele queria viver. Aí Jesus disse, eu não vim abolir, eu vim levá-la à perfeição. Então não adianta ter inúmeras leis se não viver o amor. É necessário viver plenamente o amor. E viver plenamente o amor não é fácil, porque é um chamado exigente. O amor nos leva a algo que exige de nós, né? Isso que Jesus agora está nos dizendo, que possamos nos aprofundar nesse dizeres de Jesus, né? Quem pratica e ensina os mandamentos serão considerados grandes no reino de Deus. Por fim, ele quer dizer, né, que a gente não pode conturbar e nem distorcer aquilo que é a palavra de Deus, que é os seus mandamentos. Devemos viver de acordo com aquilo que está na Sagrada Escritura, porque ali é a palavra de Deus, ali é a palavra encarnada, e é viver essa obediência que nos leva a esse chamado, né, de estar na presença de Deus, ensinar, aprender e ensinar. Então é uma vivência maravilhosa estar em Deus, né? Porque a gente não perde nunca, a gente só ganha, a gente só acrescenta, a gente só coloca coisas boas na nossa vida, quando a gente procura compreender melhor os mandamentos de Deus, né? Jesus, quando estava no Getsemane, né, diante da cruz, ele vai dizer, Pai, se for possível, afasta de mim esse cálice, mas em tudo, faça-se a sua vontade. Então, que a vontade de Deus permaneça na nossa vida. Que nós tenhamos sempre a certeza que é o amor que nos plenifica e que nos leva a Deus. E vamos aqui com Dalcides, Um Novo Sol.

Boa tarde, queridos ouvintes. São 14 horas e 20 minutos em nossos estúdios. Estava aqui falando com a minha amiga Neucídia, né, Neucídia? Lá do Solário, que já ligou, já participou. Daqui a pouquinho eu toco para você, viu, Neucídia? Vou dar um recadinho aqui do nosso amigo André Luiz. Ele também passou aqui no meu WhatsApp esse recadinho agora. E que maravilha, fiquei muito feliz. E tenho certeza que os ouvintes também vão ficar muito felizes, viu, André? Agradeço aí todo o seu carinho, né? Tudo aquilo que você tem feito, trabalhado aqui, né? A nossa rádio, muito, muito, muito mesmo pela nossa rádio. Então, eu agradeço imensamente, viu? Lógico que todos juntos, né? Gente, junto é uma família. Mas, assim, você está sempre à frente, né? Sempre procurando trazer ideias novas, diferentes para a nossa rádio. Programações, músicas diferentes. Então, isso é muito importante para a gente, né? Nos motiva a estar aqui. E o André pediu para eu divulgar aqui que em breve as missas voltarão a ser transmitidas aos domingos às 19 horas com o padre Reginaldo Manzotti. Está ainda em negociação, mas muito em breve estará sendo transmitida novamente as missas. Então, aos domingos às 19 horas. Eu falei, André, que bênção, né? Muitas pessoas não conseguem, né? Às vezes os idosos, enfermos, e às vezes não conseguem se deslocar para ir na igreja. Então, a igreja vai até as pessoas. Que maravilha, André. Muito obrigada, fiquei muito feliz. Então, preste atenção aí, né? Na sexta-feira eu divulgo novamente, mas muito em breve estarão de volta e as transmissões das missas aos domingos às 19 horas com o padre Reginaldo Manzotti. Padre Reginaldo Manzotti é da TV Evangelizar, né? Sigo muito o padre Reginaldo Manzotti. Ele é uma bênção, uma bênção. Então, vamos ficar atentos aí, logo teremos mais novidades. Um beijo, Neucídia. Obrigada aí, viu, pelo seu carinho. E eu vou selecionar a música para você. Daqui a pouquinho eu toco, tá? Por enquanto, vamos aqui com a Marília Mello, Pelo Sangue de Jesus. Música.

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Boa tarde, queridos ouvintes. 14 horas e 37 minutos em nossos estúdios. 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Quero mandar um beijo para minha amiga Neucídia, lá do Solário da Mantiqueira. Neucídia, que já ligou, ela me disse assim: Ana Maria, eu amei o evangelho. Ela falou a sua explicação, ela falou: nossa, fiquei assim, ó, extasiada, que maravilha de evangelho. Mas é lindo mesmo o evangelho das bem-aventuranças, né? Essa catequese toda que Jesus vai nos dar aí ao longo dos dias do evangelho de São Mateus é fantástica. É para a gente realmente se debruçar nela e tirar muito proveito, porque é maravilhosa, Neucídia. Obrigada, viu? E ela pediu aí, Padre Juarez de Castro, um abraço de paz, mas eu não tenho. Eu já até toquei, né, Padre Juarez de Castro, tente outra vez, mas eu vou tocar para você, vai dar tudo certo com o Padre Juarez, tá bom? E ela está aqui dedicando para mim, para minha família, para a Andréia, para o André Luiz, para o Cidinho, para a Wanda, para a Dona Leonor e para todas as amigas, que são muitas, né? Ela falou, não dá tempo de falar todo mundo. Então, para todas. Obrigada, Neucídia. Muito obrigada aí pelo carinho e pela gentileza, tá bom? Então, eu vou tocar para você aqui, Padre Juarez de Castro. Vai dar tudo certo. Mas antes, vamos aqui com uma mensagem, a carta de Deus. Tu és um ser humano, és meu milagre. És forte, capaz, inteligente e cheio de dons e talentos. Conta teus dons e talentos, entusiasma-te com eles. Reconhece-te, aceita-te, anima-te e pensa que desde este momento podes mudar a tua vida para o bem. E assim te propões a te encher de entusiasmo. Tu és a minha criação maior. És meu milagre. Não temas começar uma nova vida. Não te lamentes nunca. Não te queixes. Não te atormentes. Não te deprimas. Como pode temer se és meu milagre? Estás dotado de poderes desconhecidos para outras criaturas do universo. És único. Ninguém é igual a ti. Só em ti está aceitar o caminho da felicidade e enfrentá-lo, seguindo sempre adiante, até o fim. Simplesmente porque és livre. Em ti está o poder de não amarrar-te às coisas. As coisas não fazem a felicidade. Te fiz perfeito para que aproveitasse tua capacidade e não para te destruir em teus enganos e mundanos. Te dei o poder de pensar, te dei o poder de amar, te dei o poder de imaginar, te dei o poder de criar, te dei o poder de planejar, te dei o poder de rezar. E te sitiei o poder dos anjos quando te dei o poder da escolha. Te dei o domínio de escolher o teu próprio destino usando a tua vontade. O que tem feitos dessa tremenda força que te dei? Não importa. De hoje em diante, esquece o teu passado, usando sabiamente esse poder de escolha. Opta por sorrir em lugar de chorar. Opta por criar em lugar de destruir.
opta por doar em lugar de roubar. Opta por atuar em lugar de adiar. Opta por crescer em lugar de consumir-te. Opta por bem dizer em lugar de blasfemar. Opta por viver em lugar de morrer. E aprenda a sentir a minha presença em cada ato de tua vida. Cresça a cada dia um pouco mais no otimismo e na esperança. Deixa para trás os medos e os sentimentos de derrota. Eu estou ao seu lado sempre. Chama-me, busca-me, lembra-te de mim. Vivo em ti desde sempre e sempre estou esperando para te amar. Se has de vir até a mim algum dia, que seja hoje, neste momento. Cada instante que vivas sem mim é um instante infinito de perdas de paz. Procura tornar-te criança, simples, generoso, doador, com capacidade de extasiar-te, capacidade de comover-te, ante a maravilha de se sentir-te humano, porque podes conhecer meu amor, podes sentir uma lágrima, podes compreender uma dor. Não te esqueça que és meu milagre, que te quero feliz, com misericórdia, com piedade, para que este mundo que transistas possa acostumar-se a sorrir, sempre que tu aprendas a sorrir. Se és meu milagre, então usa os dons e muda o teu meio ambiente, contagiando esperança e otimismo, sem temor, porque estou sempre ao seu lado. Sou seu Deus.

Boa tarde, queridos ouvintes. São 14 horas e 48 minutos em nossos estúdios. 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Quero mandar um abraço muito especial lá para o meu amigo Cláudio, ele que deixou novamente seu recadinho aqui. Está agradecendo a música, dizendo: boa tarde, Ana Maria, muito obrigada pela música, parabéns pelo evangelho, uma catequese mesmo. Obrigada, muito bom ouvir você, só palavras sábias. Eu que agradeço, viu, Cláudio, seu carinho. Um abraço para você aí, uma ótima tarde para você, um bom trabalho. Também um abraço lá para o Claudinho, ele que deixou novamente aí seus recadinhos, pediu aqui a música Cura-me com Rogerinha, mas eu não tenho. Eu tenho com Anjo de Resgate. Eu vou tocar para você. Mas e também o Nelson Ned. Eu coloquei Nelson Ned, ele entrou aqui, mas não apareceu a música que você me pediu. Então, assim, a gente tem inúmeras músicas, né? Então, a gente coloca aqui na nossa pasta e a gente põe na busca, mas nem todas vêm para a gente. Então, eu vou tocar o Anjo de Resgate, Cura-me, tá bom? Para você aí. E para todos os nossos ouvintes, agradecendo sempre o carinho da companhia. Quero mandar um abraço lá para a Dona Leonor, que está sempre aí na sintonia, rezando conosco. Um abraço para a Zezé. Tá, Zezé? Sempre ligadinha aqui também. Muito obrigada. Sandra Mara, meu carinho para você. Para a Lúcia, para a Lena, para a Rita. Tá, Rita? Beijão para você. E para todos, né, que estão aí sempre ligadinho. Meu amigo Zé Paulo, que está sempre ouvindo também. Meu amigo Quinho, né, Quinho? Meu compadre Quinho. Obrigada aí pelo carinho também. E a todos, né, que sempre faz aqui esse sucesso da nossa rádio. Sem você, não teria sentido estar aqui. Então vamos de música. Daqui a pouquinho eu volto com o Terço da Misericórdia. Daqui a pouquinho.

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15:04, hora da Divina Misericórdia, hora de nos colocarmos na presença de Jesus. Jesus manso e humilde de coração, fazei o nosso coração semelhante ao vosso. Neste momento, querido ouvinte, que você possa aquietar um pouquinho o seu coração, o seu pensamento e se colocar na presença do Senhor. Ele que já se encontra presente em nosso meio, porque Ele mesmo nos ensina que onde dois ou mais estiver reunidos em seu nome, ali Ele estará. Então acredite que você não está sozinho. Independente de onde você esteja, o que está fazendo, Jesus já está do seu lado, com suas mãos chagadas e ressuscitadas, para receber o seu pedido, a sua oração, seu agradecimento. Deposite com muita fé, com muita confiança nas mãos de Jesus a sua necessidade para o dia de hoje. Não deixe que seus problemas, seus medos, suas inseguranças sejam maiores que a misericórdia do Senhor. Acredite que você tem um Deus que te ama, um Deus que tudo vê, sabe, conhece, um Deus que pode mudar, transformar, restaurar as nossas vidas, mas para isso é necessário acreditar.

os amigos, os familiares. Agradeça a saúde, a paz, o pão de cada dia, o trabalho. Agradeça o Senhor por esse dia lindo que Ele preparou com muito carinho para todos nós. E diga muito obrigada, Senhor, por tudo que o Senhor nos dá, nos faz, por tudo que o Senhor realiza em nossa vida, mesmo diante das nossas misérias. Te pedimos perdão, porque sabemos que somos pequenos, falhos, limitados, omissos, mas no dia de hoje pedimos a Sua graça, a Sua misericórdia, para nos vencermos, para nos superarmos, para sermos melhores do que fomos ontem. Pai nosso que estais no céu, santificado seja o vosso nome. Venha a nós o vosso reino, seja feita a vossa vontade, assim na terra como no céu. O pão nosso de cada dia nos dai hoje. Perdoai as nossas ofensas, assim como nós perdoamos a quem nos tem ofendido. E não nos deixeis cair em tentação, mas livrai-nos de todo mal. Amém. Ave Maria, cheia de graça, Senhor é convosco. Bendita sois vós entre as mulheres, e bendito é o fruto do vosso ventre, Jesus. Santa Maria, Mãe de Deus, rogai por nós, os pecadores, agora e na hora de nossa morte. Amém. Creio em Deus Pai Todo-Poderoso, Criador do céu e da terra, e em Jesus Cristo, seu único Filho, nosso Senhor, que foi concebido pelo poder do Espírito Santo, nasceu da Virgem Maria, padeceu sobre Pôncio Pilatos, foi crucificado, morto e sepultado, desceu à mansão dos mortos, ressuscitou ao terceiro dia, subiu aos céus, está sentado à direita de Deus Pai Todo-Poderoso, donde há de vir julgar os vivos e os mortos. Creio no Espírito Santo, na Santa Igreja Católica, na comunhão dos santos, na remissão dos pecados, na ressurreição da carne, na vida eterna. Amém. Primeiro mistério, Senhor, eu peço a cura para o planeta Terra, o fim da guerra, por toda a Igreja, pelo Papa Leão, por todo o clero, pela nossa Diocese de São João da Boa Vista, pelo nosso Bispo Eugênio, por todas as vocações sacerdotais e religiosas, pelos nossos governantes. Peço paz, Senhor, para o nosso país e a paz mundial. Eterno Pai, eu vos ofereço o corpo, sangue, a alma e a divindade de vosso diletíssimo Filho, nosso Senhor Jesus Cristo, em expiação dos nossos pecados e do mundo inteiro. Pela sua dolorosa paixão, tende misericórdia de nós e do mundo inteiro. Pela sua dolorosa paixão, tende misericórdia de nós e do mundo inteiro. Pela sua dolorosa paixão, tende misericórdia de nós e do mundo inteiro. Pela sua dolorosa paixão, tende misericórdia de nós e do mundo inteiro. Pela sua dolorosa paixão, tende misericórdia de nós e do mundo inteiro. Pela sua dolorosa paixão, tende misericórdia de nós e do mundo inteiro. Pela sua dolorosa paixão, tende misericórdia de nós e do mundo inteiro. Pela sua dolorosa paixão, tende misericórdia de nós e do mundo inteiro. Pela sua dolorosa paixão, tende misericórdia de nós e do mundo inteiro. Segundo mistério, eu peço conversão para todos os pecadores, por todos os idosos, pelos jovens, pelos adolescentes, pelas crianças do mundo inteiro. Peço pela Luísa, pelo José Ricardo, pelo Lucas, pelo Bruno, pela Cecília, pelo Murilo. Peço pelo Samuel, por todas as gestantes, todas as crianças que estão sendo geradas. Peço por todos os meus afilhados, peço pelo Vitor, pela Rosana. Peço por todas as famílias, pela minha família, a família dos meus irmãos, dos meus amigos, pela Rita e sua família, a Maria, sua família, a Sara, sua família, a Neucídia e sua família, para o Claudinho e toda a família. Peço também pelos enfermos, aqueles que estão hospitalizados, acamados,
que vão passar por uma

cirurgia ou estão se recuperando de uma cirurgia. Peço pelo Paulo. Aqueles que estão em tratamentos de oncologia, de hemodiálise, aqueles que estão em depressão, com crise de ansiedade. Eu peço, Senhor, pela Sandra Mara, pela Ana Luísa, pelo Josué. Peço também pela Andréia, pelo Ari, pelo Frank, pelo Mazinho, pelo Edilson. Peço pela Dona Zoraide, por todos, todos que necessitam de uma oração. Eterno Pai, eu vos ofereço o corpo, sangue, a alma e a divindade de vosso diletíssimo Filho, nosso Senhor Jesus Cristo, em expiação dos nossos pecados e do mundo inteiro. Pela sua dolorosa paixão, tende misericórdia de nós e do mundo inteiro. Pela sua dolorosa paixão, tende misericórdia de nós e do mundo inteiro. Pela sua dolorosa paixão, tende misericórdia de nós e do mundo inteiro. Pela sua dolorosa paixão, tende misericórdia de nós e do mundo inteiro. Pela sua dolorosa paixão, tende misericórdia de nós e do mundo inteiro. Pela sua dolorosa paixão, tende misericórdia de nós e do mundo inteiro. Pela sua dolorosa paixão, tende misericórdia de nós e do mundo inteiro. Pela sua dolorosa paixão, tende misericórdia de nós e do mundo inteiro. Pela sua dolorosa paixão, tende misericórdia de nós e do mundo inteiro. Pela sua dolorosa paixão, tende misericórdia de nós e do mundo inteiro. Terceiro mistério, eu peço pelos pobres, pelos dependentes químicos, pelos encarcerados, pelos desempregados, por todos que estão no trabalho, que rezam conosco neste momento, que estão com dificuldades no trabalho, em busca de um trabalho, por todas as nossas necessidades, sejam materiais, espirituais, temporais, emocionais, psíquicas, e por todos aqueles que pedem as nossas orações. Eterno Pai, eu vos ofereço o corpo, sangue, a alma e a divindade de vosso diletíssimo Filho, nosso Senhor Jesus Cristo, em expiação dos nossos pecados e do mundo inteiro. Pela sua dolorosa paixão, tende misericórdia de nós e do mundo inteiro. Pela sua dolorosa paixão, tende misericórdia de nós e do mundo inteiro. Pela sua dolorosa paixão, tende misericórdia de nós e do mundo inteiro. Pela sua dolorosa paixão, tende misericórdia de nós e do mundo inteiro. Pela sua dolorosa paixão, tende misericórdia de nós e do mundo inteiro. Pela sua dolorosa paixão, tende misericórdia de nós e do mundo inteiro. Pela sua dolorosa paixão, tende misericórdia de nós e do mundo inteiro. Pela sua dolorosa paixão, tende misericórdia de nós e do mundo inteiro. Pela sua dolorosa paixão, tende misericórdia de nós e do mundo inteiro. Pela sua dolorosa paixão, tende misericórdia de nós e do mundo inteiro. Quarto mistério, eu peço por todos os aniversariantes do dia de hoje, dessa semana, por todos os voluntários da Rádio Anúncio e seus familiares, pelos nossos amigos, vizinhos, todos os profissionais de saúde, aqueles que trabalham nos hospitais, médicos, enfermeiros, cuidadores, pelos cientistas, pelos pesquisadores, pelos professores, pelos educadores e por todos que estão afastados da igreja. Eterno Pai, eu vos ofereço o corpo, sangue, a alma e a divindade de vosso diletíssimo Filho, nosso Senhor Jesus Cristo, em expiação dos nossos pecados e do mundo inteiro. Pela sua dolorosa paixão, tende misericórdia de nós e do mundo inteiro. Pela sua dolorosa paixão, tende misericórdia de nós e do mundo inteiro. Pela sua dolorosa paixão, tende misericórdia de nós e do mundo inteiro. Pela sua dolorosa paixão, tende misericórdia de nós e do mundo inteiro.
pela sua dolorosa paixão. Tende misericórdia de nós e do mundo inteiro. Pela sua dolorosa paixão, tende misericórdia de nós e do mundo inteiro. Pela sua dolorosa paixão, tende misericórdia de nós e do mundo inteiro. Pela sua dolorosa paixão, tende misericórdia de nós e do mundo inteiro. Pela sua dolorosa paixão, tende misericórdia de nós e do mundo inteiro. Pela sua dolorosa paixão, tende misericórdia de nós e do mundo inteiro. Quinto e último mistério, por todos os que sofrem, que choram, por aqueles que perderam seus entes queridos, por todas as almas do purgatório, por todos os agonizantes desse dia, dessa hora, por todos os marginalizados e excluídos da nossa sociedade e por todos aqueles que não têm quem rezem por eles. Eterno Pai, eu vos ofereço o corpo, sangue, a alma e a divindade de vosso diletíssimo Filho, nosso Senhor Jesus Cristo, em expiação dos nossos pecados e do mundo inteiro. Pela sua dolorosa paixão, tende misericórdia de nós e do mundo inteiro. Pela sua dolorosa paixão, tende misericórdia de nós e do mundo inteiro. Pela sua dolorosa paixão, tende misericórdia de nós e do mundo inteiro. Pela sua dolorosa paixão, tende misericórdia de nós e do mundo inteiro. Pela sua dolorosa paixão, tende misericórdia de nós e do mundo inteiro. Pela sua dolorosa paixão, tende misericórdia de nós e do mundo inteiro. Pela sua dolorosa paixão, tende misericórdia de nós e do mundo inteiro. Pela sua dolorosa paixão, tende misericórdia de nós e do mundo inteiro. Pela sua dolorosa paixão, tende misericórdia de nós e do mundo inteiro. Pela sua dolorosa paixão, tende misericórdia de nós e do mundo inteiro. Deus Santo, Deus Forte, Deus Imortal, tende piedade de nós e do mundo inteiro. Deus Santo, Deus Forte, Deus Imortal, tende piedade de nós e do mundo inteiro. Deus Santo, Deus Forte, Deus Imortal, tende piedade de nós e do mundo inteiro. Jesus Misericordioso, eu confio em vós.

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Quero mandar um beijo lá para minha amiga Sandra Mara. Obrigada aí pelo abraço, viu, Sandra? Carinho aí para você também. E que bom que você está bem, né? Ela aí passou por uma cirurgia e agora já está bem. Graças a Deus. Beijão para você aí, uma ótima tarde. E reforçando aqui mais uma vez, então, aí nosso diretor André Luiz pediu para eu divulgar aqui que em breve as missas voltarão a ser transmitidas aos domingos às 19 horas pelo padre Reginaldo Manzotti. Que maravilha, né? Que bênção, André. Muito feliz com essa notícia, viu? Vamos à nossa última mensagem dessa tarde. Dieta da alegria. Não se esconda, a vida está aí para todos em igualdade e condições, sem distinção de qualquer espécie, seja raça, cor ou sexo, religião, opinião política ou de outra natureza. Todos os homens nascem livres e iguais. Isso vale para você que está ouvindo essa mensagem neste momento. Portanto, não conspire contra você. Seja seu maior e mais forte aliado. Não guarde mágoas, guarde lembranças. Não chore lembranças, recorde alegrias. Não viva do passado, aproveite o presente. Não fuja do agora, prepare o amanhã. Você pode e deve escolher o roteiro de sua vida. Apague o que já passou e não retorna mais. Não perca tempo com águas que já se passaram. Elas não movem moinho. Refaça seu acervo de lembranças. As mágoas relegue ao esquecimento. As boas dê ainda mais brilho. Faça a dieta da alegria. Um sorriso a cada manhã e um agradecimento ao final da tarde. Que coisa boa, né, gente? É isso mesmo. Vamos agradecer todos os dias quando a gente acorda e dizer obrigada, meu Deus, pela oportunidade que me dá de viver mais um dia. E quando vá dormir, agradeço. Obrigada, Senhor, pelo dia vivido. Isso é uma oração, né? Às vezes a gente faz um monólogo, vai falando, né? E para Deus não precisa muito. Para Deus a gente precisa ser simples, pequenos, porque Deus é simples. Nós complicamos as coisas, mas Deus é simples. Um beijo aí, viu, minha amiga? Carinho para você aí, muito especial, tá? E vamos encerrar aqui com Isaías Saad, Bondade de Deus, e também a missionária Shalom, O Novo Céu. Agradeço aqui o carinho e a participação da minha amiga Sandra Mara, do meu amigo André Luiz, do Claudinho, da Neucídia, do Cláudio. Agradeço você que esteve aí no nosso site, no nosso link. Muito obrigada pelo seu carinho. Que você tenha aí uma ótima tarde. Continue aí na sintonia da Rádio Anúncio FM. Eu volto sexta-feira, a partir das 13h30, se Deus assim nos permitir. Beijo para todos. Fiquem com Deus, com as bênçãos de Nossa Senhora. E até lá.

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6: Expresso de Notícias no ar, é você bem informado de hora em hora. Hoje é quarta-feira, 10 de junho, ano 2026. Por aqui, Diego Soares, e vamos às informações. Fundação Oswaldo Cruz, em parceria com o Ministério da Igualdade Racial, dá início nesta quarta à primeira edição da Festa Literária Internacional. Ao longo de 3 dias, o campus Manguinhos, na zona norte do Rio, será palco para articulações literárias e debates sobre saúde, educação e o papel da ciência no combate ao racismo. No evento, o público terá acesso a uma programação gratuita composta por uma feira de livros, mesas literárias, rodas de leitura e apresentações musicais e também teatrais. Mais de 6 milhões de pessoas e famílias já foram beneficiadas pelo novo Desenrola, programa do governo federal voltado à renegociação de dívidas de pessoas físicas. Desse total, cerca de 4 milhões tiveram seus débitos quitados. A maioria deve valores pequenos de até R$100. O balanço foi divulgado na última terça pelo ministro da Fazenda, Dário Durigan, em entrevista. O novo Desenrola foi criado para reduzir inadimplência e facilitar a recuperação do crédito. Este foi o nosso Expresso de Notícias. Comigo, Diego Soares. Nós voltamos a qualquer momento com mais informações para você. Uma ótima quarta-feira.
5: Previsão do tempo. E nesta quarta-feira, 10 de junho, a previsão para a cidade de São João da Boa Vista é de sol com muitas nuvens. E o tempo muda no decorrer do dia. A mínima fica em torno de 14 graus pela manhã e a máxima chega aos 23 graus à tarde. A novidade é a chegada de pancadas de chuva na parte da tarde e também à noite. Então já vale sair de casa com guarda-chuva, hein? Principalmente quem vai trabalhar ou estudar fora. As pancadas podem vir acompanhadas de uma queda na temperatura, deixando o fim do dia mais frio em nossa cidade. Atenção no trânsito, que fica mais lento com a pista molhada, hein? Mantenha o agasalho à mão e os cuidados com a saúde em dia, já que o risco de gripe segue alto por aqui. Hidrate-se bem e organize a rotina para enfrentar o tempo instável. Eu sou Kleber Salles, aqui na Rádio Anúncio FM. Fique bem e até logo, hein?

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2: Colossenses capítulo 3, versículos 1 a 3. Portanto, se fostes ressuscitados juntamente com Cristo, buscai as coisas lá do alto, onde Cristo vive, assentado à direita de Deus. Pensai nas coisas lá do alto, não nas que são aqui da terra, porque morrestes, e a vossa vida está oculta juntamente com Cristo em Deus. Ao ordenar que buscássemos primeiro a Deus e sua justiça em Mateus 6:33, Jesus está nos dizendo para virar as costas para os deuses da terra, bens e posições, e dirigir nossa atenção primeiramente para a busca das coisas espirituais. Essa ordem se concentra na palavra seu. Não devemos buscar nossa justiça nem estabelecer nosso próprio reino. Longe disso, devemos buscar sua justiça e seu reino. A ordem para buscar sua justiça é um retorno à quarta bem-aventurança. Bem-aventurados os que têm fome e sede de justiça, porque serão fartos. Mateus 5, versículo 6. Observamos que a quarta bem-aventurança é a primeira de todo um clamor sincero a ser coberto com a justiça de Cristo, porque temos visto nossa pobreza espiritual, chorado a respeito de nossos defeitos e ansiado por perdão. Mas notamos que a quarta bem-aventurança também pressupõe o nascimento e crescimento da santidade divina em nós. Portanto, a consequência de sua justiça em nós produzirá frutos em virtudes como misericórdia, pureza e pacificação. A quinta, a sexta e a sétima bem-aventuranças. A santidade, ou o viver santo, é parte de nossa busca pela justiça divina. Quanto mais permitirmos que Ele viva seu caráter em nós, tanto mais plenamente o conheceremos e seremos capazes de nele confiar. Quando nos tornarmos filhos e filhas fiéis, mais adequadamente o conheceremos como Pai fiel. Temos bastante vitalidade, e tantas são as coisas nas quais podemos nos empenhar cada dia. O que desejo destacar aqui nessa série de programas é a questão das prioridades. Qual é a nossa verdadeira prioridade na vida? São todas essas coisas ou são Deus, seu reino e sua justiça? Pela própria natureza das coisas, tudo não pode ser uma prioridade. Percebeu que lenta, mas seguramente, Jesus está nos levando ao ponto da decisão? Reflita sobre isso no dia de hoje e ore comigo agora. Pai, nessas mensagens da Tua Palavra, tenho entendido a importância de colocar em primeiro lugar na minha vida aquilo que realmente importa, o Teu reino, as Tuas coisas. Me ajude a praticar, a viver isso, por favor. Em nome de Jesus. Amém. Amém.

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3: 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Olá, sejam muito bem-vindos. Está no ar mais uma edição do nosso painel. Hoje é quarta-feira, 10 de junho. Eu me chamo Diego Elias. Um prazer estar com você por aqui. Vamos trazer as principais notícias dos últimos dias e também, é claro, as boas canções aqui tocarão em nosso horário. Confira as manchetes. Meio ambiente. Pesquisadoras brasileiras descobrem nova espécie de micro-organismo na Antártida que pode indicar vida fora da Terra. Economia. Representante do governo Milei diz que país chega à Europa como símbolo de estabilidade e ambiente favorável a investimentos. Agronegócio. Micro-organismos da Caatinga podem ajudar a agricultura a enfrentar seca e solos pobres. Tecnologia. Segurança de crianças na internet exige mudanças no design das redes, alerta ONU. Novidades automotivas. O Waymo tem muito mais robotáxis do que a Tesla no Texas. Ciências e saúde. Desinformação sobre o câncer ainda prejudica a prevenção, mostra estudo. Você confere todas estas informações aqui em nossa programação. Painel desta quarta-feira, dia 10 de junho, começou.
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1: Pesquisadoras do Instituto Oceanográfico da Universidade de São Paulo, a USP, descobriram uma nova espécie de micro-organismo capaz de sobreviver em condições extremas de temperatura na Antártida. A arqueia, batizada de Phyroantarcticum pelizari, foi encontrada na ilha Deception, um vulcão ativo onde águas congelantes se misturam com áreas de calor extremo. A descoberta foi possível a partir de amostras coletadas há mais de 10 anos, analisadas recentemente por meio de ferramentas modernas de metagenômica, que reconstroem genomas inteiros. Esse micro-organismo possui um kit de sobrevivência molecular sofisticado, permitindo-lhe resistir às variações bruscas de calor, ausência de luz e falta de oxigênio. O achado é um grande marco para a astrobiologia, pois isso indica que formas de vida semelhantes poderiam existir em ambientes inóspitos fora da Terra, como nos oceanos subterrâneos de luas geladas do nosso sistema solar.
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1: Fechando a primeira sequência em nosso painel MPB, nós ouvimos Marcelo Genesi, O Melhor da Vida. Antes, banda Raça Negra, É o Amor.
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1: Max Viana, Canções de Rei.

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1: O secretário de Finanças da Argentina, Pablo Quirno, destacou durante a reunião ministerial da OCDE, em Paris, que o país vive um novo momento e busca atrair capital estrangeiro. Segundo o representante do governo de Javier Milei, a Argentina se apresenta agora à Europa como um símbolo de estabilidade macroeconômico e um ambiente altamente favorável para investimentos, produção e geração de empregos. Quirno enfatizou que as recentes reformas adotadas pela atual administração foram fundamentais para garantir a liberdade econômica e a segurança jurídica, pilares essenciais para um crescimento sustentável a longo prazo. Essa projeção otimista de recuperação institucional e econômica apresentada no exterior contrasta diretamente com o momento atual de outras nações vizinhas, que lidam com a deterioração de seus próprios indicadores financeiros.
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0: Nós ouvimos Melim e Lulu Santos, Cabelo de Anjo. Antes, Luiz Guedes e Thomas Rothe, Chuva de Vento.
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8: Expresso de Notícias no ar. É você bem informado de hora em hora. Hoje é quarta-feira, 10 de junho, ano 2026. Por aqui, Diego Soares, e vamos às informações. A Câmara dos Deputados suspendeu nesta terça a análise da proposta de emenda à Constituição que reduz a maioridade penal de 18 para 16 anos. O texto altera o artigo 228 da Constituição, que hoje aí considera inimputáveis os menores de 18 anos. O debate na Comissão de Constituição e Justiça foi interrompido porque o plenário da casa abriu uma sessão de votações e, pelo regimento, as comissões não podem deliberar nesse período. Um acordo assinado entre a Justiça Eleitoral e as defensorias públicas de todo o país vai garantir assistência jurídica gratuita a candidatos e eleitores em situação de vulnerabilidade econômica. O objetivo central da parceria é remover barreiras financeiras e sociais que impedem o exercício pleno dos direitos políticos. A guerra no Oriente Médio ganhou mais um capítulo de instabilidade. Mesmo após o anúncio de uma nova trégua entre Irã e Israel, as tensões continuam. Nesta terça, por exemplo, Israel voltou a bombardear o sul do Líbano. O ataque atingiu a cidade de Tiro e ainda deixou pelo menos 8 mortos, segundo o Ministério da Saúde libanês. O Irã afirmou que vai responder caso haja as novas ofensivas israelenses contra o Líbano ou a capital Beirute. Este foi o nosso Expresso de Notícias, comigo Diego Soares. Nós voltamos a qualquer momento com mais informações para você. Uma ótima quarta-feira.
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0: Ouça agora a Roberta Spindel, Se Eu Quiser Falar com Deus.

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1: Um estudo do Apoena Biotech investiga micro-organismos da Caatinga para desenvolver uma nova geração de bioinsumos agrícolas voltados à sustentabilidade e resistência climática. Adaptados a longos períodos de seca, temperaturas acima de 40 graus Celsius e solos pobres, esses micro-organismos possuem mecanismos raros de sobrevivência, como a dormência extrema. Na primeira etapa da pesquisa, entre janeiro e março deste ano, foram coletadas 98 amostras na região do semiárido. O objetivo é utilizar essas cepas para criar biofertilizantes e bioestimulantes capazes de induzir a resistência à seca nas plantas, fixar nitrogênio e solubilizar fósforo. Segundo os pesquisadores, a Caatinga, que ocupa 11% do território nacional e obriga mais de 27 milhões de pessoas, é promissora para reduzir a dependência de insumos químicos e adaptar as lavouras aos desafios climáticos.
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10: Ouça agora Amanda Magalhães, Tuto Ferraz e Vico. Saiba.

0: tecnologia.
1: Segurança de crianças na internet exige mudanças no design das redes, alerta a ONU. A ONU alertou que proteger crianças e adolescentes no ambiente digital é uma prioridade urgente e que apenas impor limites de idade nas redes sociais não resolve o problema. Segundo a entidade, os riscos estão ligados ao próprio funcionamento das plataformas, que utilizam recursos como rolagem infinita, reprodução automática e notificações constantes para aumentar o engajamento. A organização defende maior fiscalização e responsabilização das empresas de tecnologia, além da adoção de mecanismos de proteção desde a criação dos produtos. A ONU também recomenda medidas que garantam a privacidade e a segurança dos jovens no ambiente online.
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0: Fechando a sequência com Marcelo Camelo, Paulinho Mosca, Liberdade. Antes, Loborges e Fernanda Takai, Tobogã.
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0: Continue com a gente, vamos seguindo com Caetano Veloso, Mimar Você, e logo depois tem Cassiano com o clássico Coleção.

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0: Novidade automotiva.
1: Waymo tem muito mais robotáxis do que a Tesla no Texas. A Waymo lidera o mercado de veículos autônomos no Texas com uma frota de 577 carros registrados, enquanto a Tesla aparece com 42 veículos. Os números foram divulgados por uma nova plataforma do Departamento de Veículos Motorizados do Texas, criada após uma lei que exige maior transparência sobre frotas e segurança. Outras empresas do setor, como Average, Nuro e Moya, também aparecem no ranking. No transporte de cargas, a Aurora lidera com 91 caminhões autônomos. Apesar dos números expressivos, os registros não indicam quantos veículos estão efetivamente em operação nas ruas.
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0: Fechando a sequência, Isabela Taviani, De Qualquer Maneira. Antes, Guilherme Arantes, Meu Mundo e Nada Mais.
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9: 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É você bem informado de hora em hora. Hoje é quarta-feira, 10 de junho, ano 2026. Por aqui, Diego Soares, e vamos às informações. O governo federal vai propor uma alteração na mistura do etanol anidro na gasolina de 30% E30 para 32 E32. A alteração, segundo o ministro de Minas e Energia, Alexandre Silveira, será enviada em até 15 dias para análise do Conselho Nacional de Política Energética. Habilitação de instrutores autônomos ainda precisa ganhar fôlego, afirmou o ministro dos Transportes, Jorge Santoro, nesta última terça. Ele participou do programa Bom Dia Ministro, realizado pela IBC, a empresa Brasil de Comunicação. O ministro comemorou a emissão de 1,14 milhão de novas habilitações para motoristas entre janeiro e maio deste ano. Um recorde. Tudo pronto para o maior evento esportivo do planeta. A Copa do Mundo começa dia 11 de junho e termina no dia 19 de julho. Será que a torcida brasileira já entrou no clima do Mundial? Em Brasília, o pessoal fez até uma excursão fretada para ir acompanhar os jogos. Este foi o nosso Expresso de Notícias, comigo Diego Soares. Nós voltamos a qualquer momento com mais informações para você. Uma ótima quarta-feira.
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1: Levantamento inédito sobre câncer mostra que a desinformação é um dos obstáculos na luta contra a doença. Um em cada quatro brasileiros não sabe que o câncer pode ser prevenido, conforme relatório Mais Dados, Mais Saúde, Percepções da População Brasileira sobre Fatores de Risco para o Câncer, realizado por Humane e Vital Strategy, com apoio do Instituto Deviver, em parceria com o Instituto Nacional de Câncer. De acordo com o INCA, um dos principais diferenciais do estudo é possibilitar uma análise mais aprofundada da percepção da população sobre os fatores de risco. A pesquisa ouviu mais de 6.500 pessoas com 18 anos ou mais em todo o país, entre setembro e outubro de 2025. Enquanto o fumo é amplamente conhecido como um fator de risco, o consumo de produtos ultraprocessados e embutidos, inatividade física, sobrepeso e obesidade são menos associados ao câncer pela população, destaca a diretora adjunta de doenças crônicas não transmissíveis da Vital Strategy, Luciana Sardinha.
2: Comunicação pública a partir de campanhas tem grande relevância para o conhecimento da população da mudança de comportamento para ter uma vida mais saudável. Então, nós precisamos de políticas públicas que oportunizem essas melhores escolhas. Isso foi trabalhado no Brasil em relação ao tabaco e à exposição solar. Agora a gente precisa chamar a atenção do álcool, dos ultraprocessados, do sedentarismo, do excesso de peso como fatores de risco também importantes.
1: A pesquisa revelou também percepções equivocadas entre os brasileiros. 61,3% acreditam que tomar suplementos de vitaminas e minerais reduz o risco de câncer. No entanto, de acordo com a especialista, a recomendação é consumir sempre uma alimentação saudável e variada.
2: O que a gente tem hoje, já descrito na literatura, é que uma alimentação saudável, ela fornece a quantidade adequada do que a gente precisa como nutrientes. Embora o uso de suplemento ele possa ser feito com prescrição médica para necessidades muito específicas, no dia a dia, o que é um fator grande de risco é uma alimentação não saudável. Isso se junta a vários outros fatores, como consumo de álcool, de tabaco, que também são fatores de risco tanto para jovens quanto para adultos na população.
1: Nesse contexto, 86,3% da população afirma consumir frutas, legumes e verduras. E entre os que não consomem, 8,3% têm intenção de adotar o hábito. Outro fator que merece destaque é o aleitamento materno. Apesar dos seus benefícios para o bebê e para quem amamenta, 4 em cada 10 entrevistados ainda não o reconhecem como fator de proteção para o câncer de mama. Em relação à carne vermelha, verificou-se maior proporção de indivíduos que relataram consumir sem ter tentado reduzir, cerca de 45%, seguida por aqueles que consomem e tentam reduzir, aproximadamente 40%. Sendo o não consumo menos frequente, em torno de 10%. Ainda de acordo com a pesquisa, jovens de até 24 anos são os que mais consomem esses produtos, sem a intenção de reduzir. 32,3% têm esse comportamento com relação aos ultraprocessados. 24,4% quando se trata de bebidas adoçadas. 29,5% quando perguntados sobre embutidos. E 49,1% tem esse comportamento em relação à carne vermelha. Dados do INCA mostram que o Brasil deve registrar 781 mil novos casos de câncer por ano até 2028. Da Rádio Nacional, no Rio de Janeiro, Solimar Luz.
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Confira agora as notícias que foram destaque na edição desta quarta. Meio ambiente. Pesquisadoras brasileiras descobrem nova espécie de micro-organismo na Antártida que pode indicar vida fora da Terra. Economia. Representante do governo Milei diz que país chega à Europa como símbolo de estabilidade e ambiente favorável a investimentos. Agronegócio. Micro-organismos da Caatinga podem ajudar a agricultura a enfrentar seca e solos pobres. Tecnologia. Segurança de crianças na internet exige mudanças no design das redes, alerta ONU. Novidades automotivas. O Waymo tem muito mais robotáxis do que a Tesla no Texas. Ciências e saúde. Desinformação sobre o câncer ainda prejudica a prevenção, mostra estudo. Muito bem, o painel desta quarta-feira, dia 10 de junho, fica por aqui. A todos, obrigado pela audiência. Voltaremos amanhã com boas canções e muitas informações. Um grande abraço.

Em nome do Pai, do Filho e do Espírito Santo. Amém. Divino Jesus, eu vos ofereço este texto que vou rezar, contemplando os mistérios de nossa redenção. Concedei-me pela intercessão de Maria Santíssima, a quem me dirijo, as virtudes necessárias para bem rezá-lo e a graça de ganhar as indulgências anexas a esta devoção. Creio em Deus Pai Todo-Poderoso, Criador do céu e da terra, e em Jesus Cristo, seu único Filho, nosso Senhor, que foi concebido pelo poder do Espírito Santo, nasceu da Virgem Maria, padeceu sob Pôncio Pilatos, foi crucificado, morto e sepultado, desceu à mansão dos mortos, ressuscitou ao terceiro dia, subiu aos céus, está sentado à direita de Deus Pai Todo-Poderoso.

Nosso vosso reino, seja feita a vossa vontade, assim na terra como no céu. O pão nosso de cada dia nos dai hoje, perdoai-nos as nossas ofensas, assim como nós perdoamos a quem nos tem ofendido, e não nos deixeis cair em tentação, mas livrai-nos do mal. Amém. Ave Maria, cheia de graça, o Senhor é convosco. Bendita sois vós entre as mulheres, e bendito é o fruto do vosso ventre, Jesus. Santa Maria, Mãe de Deus, rogai por nós, pecadores, agora e na hora de nossa morte. Amém. Ave Maria, cheia de graça, o Senhor é convosco. Bendita sois vós entre as mulheres, e bendito é o fruto do vosso ventre, Jesus. Santa Maria, Mãe de Deus, rogai por nós, pecadores, agora e na hora de nossa morte. Amém. Ave Maria, cheia de graça, o Senhor é convosco. Bendita sois vós entre as mulheres, e bendito é o fruto do vosso ventre, Jesus. Santa Maria, Mãe de Deus, rogai por nós, pecadores, agora e na hora de nossa morte. Amém. Glória ao Pai, ao Filho e ao Espírito Santo, como era no princípio, agora e sempre. Amém. Ó meu Jesus, perdoai-nos, livrai-nos do fogo do inferno, levai as almas todas para o céu e socorrei principalmente aquelas que mais precisarem da vossa misericórdia. Mistérios gloriosos. No primeiro mistério, contemplamos a ressurreição de Jesus Cristo e aprendemos a praticar as virtudes da fé e da confiança em Deus. Momento para que você faça do íntimo do seu coração a sua prece.

Pai nosso que estais no céu, santificado seja o vosso nome. Venha a nós o vosso reino, seja feita a vossa vontade, assim na terra como no céu. O pão nosso de cada dia nos dai hoje, perdoai-nos as nossas ofensas, assim como nós perdoamos a quem nos tem ofendido. E não nos deixeis cair em tentação, mas livrai-nos do mal. Amém. Ave Maria, cheia de graça, o Senhor é convosco. Bendita sois vós entre as mulheres, bendito é o fruto do vosso ventre, Jesus. Santa Maria, Mãe de Deus, rogai por nós, pecadores, agora e na hora de nossa morte. Amém. Ave Maria, cheia de graça, o Senhor é convosco. Bendita sois vós entre as mulheres, bendito é o fruto do vosso ventre, Jesus. Santa Maria, Mãe de Deus, rogai por nós, pecadores, agora e na hora de nossa morte. Amém. Ave Maria, cheia de graça, o Senhor é convosco. Bendita sois vós entre as mulheres, bendito é o fruto do vosso ventre, Jesus. Santa Maria, Mãe de Deus, rogai por nós, pecadores, agora e na hora de nossa morte. Amém. Ave Maria, cheia de graça, o Senhor é convosco. Bendita sois vós entre as mulheres, bendito é o fruto do vosso ventre, Jesus. Santa Maria, Mãe de Deus, rogai por nós, pecadores, agora e na hora de nossa morte. Amém. Ave Maria, cheia de graça, o Senhor é convosco. Bendita sois vós entre as mulheres, bendito é o fruto do vosso ventre, Jesus. Santa Maria, Mãe de Deus, rogai por nós, pecadores, agora e na hora de nossa morte. Amém. Ave Maria, cheia de graça, o Senhor é convosco. Bendita sois vós entre as mulheres, bendito é o fruto do vosso ventre, Jesus. Santa Maria, Mãe de Deus, rogai por nós, pecadores, agora e na hora de nossa morte. Amém. Ave Maria, cheia de graça, o Senhor é convosco. Bendita sois vós entre as mulheres, bendito é o fruto do vosso ventre, Jesus. Santa Maria, Mãe de Deus, rogai por nós, pecadores, agora e na hora de nossa morte. Amém. Ave Maria, cheia de graça, o Senhor é convosco. Bendita sois vós entre as mulheres, bendito é o fruto do vosso ventre, Jesus. Santa Maria, Mãe de Deus, rogai por nós, pecadores, agora e na hora de nossa morte. Amém. Ave Maria, cheia de graça, o Senhor é convosco. Bendita sois vós entre as mulheres, bendito é o fruto do vosso ventre, Jesus. Santa Maria, Mãe de Deus, rogai por nós, pecadores, agora

e na hora de nossa morte. Amém. Ave Maria, cheia de graça, o Senhor é convosco. Bendita sois vós entre as mulheres, bendito é o fruto do vosso ventre, Jesus. Santa Maria, Mãe de Deus, rogai por nós, pecadores, agora e na hora de nossa morte. Amém. Glória ao Pai, ao Filho e ao Espírito Santo, como era no princípio, agora e sempre. Amém. Ó meu Jesus, perdoai-nos, livrai-nos do fogo do inferno, levai as almas todas para o céu e socorrei principalmente aquelas que mais precisarem da vossa misericórdia. Nossa Senhora de Fátima, rogai por nós. No segundo mistério, contemplamos a ascensão de Jesus Cristo ao céu e aprendemos a aumentar a esperança e o desejo do céu. Rezemos para que Maria, a Mãe do Perpétuo Socorro, continue nos abençoando. Pai nosso que estais no céu, santificado seja o vosso nome. Venha a nós o vosso reino, seja feita a vossa vontade, assim na terra como no céu. O pão nosso de cada dia nos dai hoje, perdoai-nos as nossas ofensas, assim como nós perdoamos a quem nos tem ofendido, e não nos deixeis cair em tentação, mas livrai-nos do mal. Amém. Ave Maria, cheia de graça, o Senhor é convosco. Bendita sois vós entre as mulheres, bendito é o fruto do vosso ventre, Jesus. Santa Maria, Mãe de Deus, rogai por nós, pecadores, agora e na hora de nossa morte. Amém. Ave Maria, cheia de graça, o Senhor é convosco. Bendita sois vós entre as mulheres, bendito é o fruto do vosso ventre, Jesus. Santa Maria, Mãe de Deus, rogai por nós, pecadores, agora e na hora de nossa morte. Amém. Ave Maria, cheia de graça, o Senhor é convosco. Bendita sois vós entre as mulheres, bendito é o fruto do vosso ventre, Jesus. Santa Maria, Mãe de Deus, rogai por nós, pecadores, agora e na hora de nossa morte. Amém. Ave Maria, cheia de graça, o Senhor é convosco. Bendita sois vós entre as mulheres, bendito é o fruto do vosso ventre, Jesus. Santa Maria, Mãe de Deus, rogai por nós, pecadores, agora e na hora de nossa morte. Amém. Ave Maria, cheia de graça, o Senhor é convosco. Bendita sois vós entre as mulheres, bendito é o fruto do vosso ventre, Jesus. Santa Maria, Mãe de Deus, rogai por nós, pecadores, agora e na hora de nossa morte. Amém. Ave Maria, cheia de graça, o Senhor é convosco. Bendita sois vós entre as mulheres, bendito é o fruto do vosso ventre, Jesus. Santa Maria, Mãe de Deus, rogai por nós, pecadores, agora e na hora de nossa morte. Amém. Ave Maria, cheia de graça, o Senhor é convosco. Bendita sois vós entre as mulheres, bendito é o fruto do vosso ventre, Jesus. Santa Maria, Mãe de Deus, rogai por nós, pecadores, agora e na hora de nossa morte. Amém. Ave Maria, cheia de graça, o Senhor é convosco. Bendita sois vós entre as mulheres, bendito é o fruto do vosso ventre, Jesus. Santa Maria, Mãe de Deus, rogai por nós, pecadores, agora e na hora de nossa morte. Amém. Ave Maria, cheia de graça, o Senhor é convosco. Bendita sois vós entre as mulheres, bendito é o fruto do vosso ventre, Jesus. Santa Maria, Mãe de Deus, rogai por nós, pecadores, agora e na hora de nossa morte. Amém. Ave Maria, cheia de graça, o Senhor é convosco. Bendita sois vós entre as mulheres, bendito é o fruto do vosso ventre, Jesus. Santa Maria, Mãe de Deus, rogai por nós, pecadores, agora e na hora de nossa morte. Amém. Glória ao Pai, ao Filho e ao Espírito Santo, como era no princípio, agora e sempre. Amém. Ó meu Jesus, perdoai-nos, livrai-nos do fogo do inferno, levai as almas todas para o céu e socorrei principalmente aquelas que mais precisarem da vossa misericórdia. Nossa Senhora Aparecida, rogai por nós. No terceiro mistério glorioso, contemplamos a vinda do Espírito Santo sobre os apóstolos e aprendemos a ter zelo pela salvação dos irmãos. Rezemos pelos irmãos mais necessitados. Pai nosso que estais no céu, santificado seja o vosso nome. Venha a nós o vosso reino,
seja feita a vossa vontade, assim na terra como no céu. O pão nosso de cada dia nos dai hoje, perdoai-nos as nossas ofensas, assim como nós perdoamos a quem nos tem ofendido, e não nos deixeis cair em tentação, mas livrai-nos do mal. Amém. Ave Maria, cheia de graça, o Senhor é convosco. Bendita sois vós entre as mulheres, bendito é o fruto do vosso ventre, Jesus. Santa Maria, Mãe de Deus, rogai por nós, pecadores, agora e na hora de nossa morte. Amém. Ave Maria, cheia de graça, o Senhor é convosco. Bendita sois vós entre as mulheres, bendito é o fruto do vosso ventre, Jesus. Santa Maria, Mãe de Deus, rogai por nós, pecadores, agora e na hora de nossa morte. Amém. Ave Maria, cheia de graça, o Senhor é convosco. Bendita sois vós entre as mulheres, bendito é o fruto do vosso ventre, Jesus. Santa Maria, Mãe de Deus, rogai por nós, pecadores, agora e na hora de nossa morte. Amém. Ave Maria, cheia de graça, o Senhor é convosco. Bendita sois vós entre as mulheres, bendito é o fruto do vosso ventre, Jesus. Santa Maria, Mãe de Deus, rogai por nós, pecadores, agora e na hora de nossa morte. Amém. Ave Maria, cheia de graça, o Senhor é convosco. Bendita sois vós entre as mulheres, bendito é o fruto do vosso ventre, Jesus. Santa Maria, Mãe de Deus, rogai por nós, pecadores, agora e na hora de nossa morte. Amém. Ave Maria, cheia de graça, o Senhor é convosco. Bendita sois vós entre as mulheres, bendito é o fruto do vosso ventre, Jesus. Santa Maria, Mãe de Deus, rogai por nós, pecadores, agora e na hora de nossa morte. Amém. Ave Maria, cheia de graça, o Senhor é convosco. Bendita sois vós entre as mulheres, bendito é o fruto do vosso ventre, Jesus. Santa Maria, Mãe de Deus, rogai por nós, pecadores, agora e na hora de nossa morte. Amém. Ave Maria, cheia de graça, o Senhor é convosco. Bendita sois vós entre as mulheres, bendito é o fruto do vosso ventre, Jesus. Santa Maria, Mãe de Deus, rogai por nós, pecadores, agora e na hora de nossa morte. Amém. Ave Maria, cheia de graça, o Senhor é convosco. Bendita sois vós entre as mulheres, bendito é o fruto do vosso ventre, Jesus. Santa Maria, Mãe de Deus, rogai por nós, pecadores, agora e na hora de nossa morte. Amém. Ave Maria, cheia de graça, o Senhor é convosco. Bendita sois vós entre as mulheres, bendito é o fruto do vosso ventre, Jesus. Santa Maria, Mãe de Deus, rogai por nós, pecadores, agora e na hora de nossa morte. Amém. Glória ao Pai, ao Filho e ao Espírito Santo, como era no princípio, agora e sempre. Amém. Ó meu Jesus, perdoai-nos, livrai-nos do fogo do inferno, levai as almas todas para o céu e socorrei principalmente aquelas que mais precisarem da vossa misericórdia. Nossa Senhora das Graças, rogai por nós. No quarto mistério, contemplamos a Assunção de Maria ao céu e lhe pedimos que nos alcance uma boa morte. Assim, Pai nosso que estais no céu, santificado seja o vosso nome. Venha a nós o vosso reino, seja feita a vossa vontade, assim na terra como no céu. O pão nosso de cada dia nos dai hoje, perdoai-nos as nossas ofensas, assim como nós perdoamos a quem nos tem ofendido. E não nos deixeis cair em tentação, mas livrai-nos do mal. Amém. Ave Maria, cheia de graça, o Senhor é convosco. Bendita sois vós entre as mulheres, bendito é o fruto do vosso ventre, Jesus. Santa Maria, Mãe de Deus, rogai por nós, pecadores, agora e na hora de nossa morte. Amém. Ave Maria, cheia de graça, o Senhor é convosco. Bendita sois vós entre as mulheres, bendito é o fruto do vosso ventre, Jesus. Santa Maria, Mãe de Deus, rogai por nós, pecadores, agora e na hora de nossa morte. Amém. Ave Maria, cheia de graça, o Senhor é convosco. Bendita sois vós entre as mulheres, bendito é o fruto do vosso ventre, Jesus.
Santa Maria, Mãe de Deus, rogai por nós, pecadores, agora e na hora de nossa morte. Amém. Ave Maria, cheia de graça, o Senhor é convosco. Bendita sois vós entre as mulheres, bendito é o fruto do vosso ventre, Jesus. Santa Maria, Mãe de Deus, rogai por nós, pecadores, agora e na hora de nossa morte. Amém. Ave Maria, cheia de graça, o Senhor é convosco. Bendita sois vós entre as mulheres, bendito é o fruto do vosso ventre, Jesus. Santa Maria, Mãe de Deus, rogai por nós, pecadores, agora e na hora de nossa morte. Amém. Ave Maria, cheia de graça, o Senhor é convosco. Bendita sois vós entre as mulheres, bendito é o fruto do vosso ventre, Jesus. Santa Maria, Mãe de Deus, rogai por nós, pecadores, agora e na hora de nossa morte. Amém. Ave Maria, cheia de graça, o Senhor é convosco. Bendita sois vós entre as mulheres, bendito é o fruto do vosso ventre, Jesus. Santa Maria, Mãe de Deus, rogai por nós, pecadores, agora e na hora de nossa morte. Amém. Ave Maria, cheia de graça, o Senhor é convosco. Bendita sois vós entre as mulheres, bendito é o fruto do vosso ventre, Jesus. Santa Maria, Mãe de Deus, rogai por nós, pecadores, agora e na hora de nossa morte. Amém. Ave Maria, cheia de graça, o Senhor é convosco. Bendita sois vós entre as mulheres, bendito é o fruto do vosso ventre, Jesus. Santa Maria, Mãe de Deus, rogai por nós, pecadores, agora e na hora de nossa morte. Amém. Ave Maria, cheia de graça, o Senhor é convosco. Bendita sois vós entre as mulheres, bendito é o fruto do vosso ventre, Jesus. Santa Maria, Mãe de Deus, rogai por nós, pecadores, agora e na hora de nossa morte. Amém. Glória ao Pai, ao Filho e ao Espírito Santo, como era no princípio, agora e sempre. Amém. Ó meu Jesus, perdoai-nos, livrai-nos do fogo do inferno, levai as almas todas para o céu e socorrei principalmente aquelas que mais precisarem da vossa misericórdia. Ó Maria concebida sem pecado, rogai por nós que recorremos a vós. No quinto mistério, contemplamos a coroação de Nossa Senhora como Rainha do céu e da terra e lhe pedimos a graça da perseverança final. Pai nosso que estais no céu, santificado seja o vosso nome. Venha a nós o vosso reino, seja feita a vossa vontade, assim na terra como no céu. O pão nosso de cada dia nos dai hoje, perdoai-nos as nossas ofensas, assim como nós perdoamos a quem nos tem ofendido. E não nos deixeis cair em tentação, mas livrai-nos do mal. Amém. Ave Maria, cheia de graça, o Senhor é convosco. Bendita sois vós entre as mulheres, bendito é o fruto do vosso ventre, Jesus. Santa Maria, Mãe de Deus, rogai por nós, pecadores, agora e na hora de nossa morte. Amém. Ave Maria, cheia de graça, o Senhor é convosco. Bendita sois vós entre as mulheres, bendito é o fruto do vosso ventre, Jesus. Santa Maria, Mãe de Deus, rogai por nós, pecadores, agora e na hora de nossa morte. Amém. Ave Maria, cheia de graça, o Senhor é convosco. Bendita sois vós entre as mulheres, bendito é o fruto do vosso ventre, Jesus. Santa Maria, Mãe de Deus, rogai por nós, pecadores, agora e na hora de nossa morte. Amém. Ave Maria, cheia de graça, o Senhor é convosco. Bendita sois vós entre as mulheres, bendito é o fruto do vosso ventre, Jesus. Santa Maria, Mãe de Deus, rogai por nós, pecadores, agora e na hora de nossa morte. Amém. Ave Maria, cheia de graça, o Senhor é convosco. Bendita sois vós entre as mulheres, bendito é o fruto do vosso ventre, Jesus. Santa Maria, Mãe de Deus, rogai por nós, pecadores, agora e na hora de nossa morte. Amém. Ave Maria, cheia de graça, o Senhor é convosco. Bendita sois vós entre as mulheres, bendito é o fruto do vosso ventre, Jesus. Santa Maria, Mãe de Deus, rogai por nós, pecadores, agora e na hora de nossa morte. Amém. Ave Maria, cheia de graça, o Senhor é convosco.
Bendita sois vós entre as mulheres, bendito é o fruto do vosso ventre, Jesus. Santa Maria, Mãe de Deus, rogai por nós, pecadores, agora e na hora de nossa morte. Amém. Ave Maria, cheia de graça, o Senhor é convosco. Bendita sois vós entre as mulheres, bendito é o fruto do vosso ventre, Jesus. Santa Maria, Mãe de Deus, rogai por nós, pecadores, agora e na hora de nossa morte. Amém. Ave Maria, cheia de graça, o Senhor é convosco. Bendita sois vós entre as mulheres, bendito é o fruto do vosso ventre, Jesus. Santa Maria, Mãe de Deus, rogai por nós, pecadores, agora e na hora de nossa morte. Amém. Ave Maria, cheia de graça, o Senhor é convosco. Bendita sois vós entre as mulheres, bendito é o fruto do vosso ventre, Jesus. Santa Maria, Mãe de Deus, rogai por nós, pecadores, agora e na hora de nossa morte. Amém. Glória ao Pai, ao Filho e ao Espírito Santo, como era no princípio, agora e sempre. Amém. Ó meu Jesus, perdoai-nos, livrai-nos do fogo do inferno, levai as almas todas para o céu e socorrei principalmente aquelas que mais precisarem da vossa misericórdia. Infinitas graças vos damos, soberana Rainha, pelos benefícios que todos os dias recebemos de vossas mãos liberais. Dignai-vos agora e para sempre tomar-nos debaixo do vosso poderoso amparo, e para mais vos obrigar, vos saudamos com uma salve, Rainha. Salve, Rainha, Mãe de Misericórdia, vida, doçura e esperança, nossa salve. A vós bradamos, os degredados filhos de Eva, a vós suspiramos, gemendo e chorando neste vale de lágrimas. Eia, pois, advogada nossa, esses vossos olhos misericordiosos a nós volvei, e depois desse desterro, mostrai-nos, Jesus, bendito o fruto do vosso ventre, ó clemente, ó piedosa, ó doce e sempre Virgem Maria. Rogai por nós, Santa Mãe de Deus, para que sejamos dignos das promessas de Cristo. Amém. Louvado seja nosso Senhor Jesus Cristo, para sempre seja louvado.

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1: Nossos produtores rurais hoje, nessa situação, nesse ano, nós poderemos ter um problema muito mais sério para o ano que vem, devido a todos os custos de produção que nós temos para o próximo.
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4: Olá, boa noite.
2: Boa noite para você que nos acompanha em todo o país.
4: Quarta-feira, 10 de junho de 2026.
2: Vamos ao destaque do dia: desenvolvimento ambiental.
4: Presidente Lula assina a nova política nacional de recuperação da Caatinga para, entre outras coisas, enfrentar a desertificação na região Nordeste.
2: E destina 2 bilhões de reais para ações do IBAMA e do ICMBio na bacia do Rio Doce, onde houve desastre de Mariana.
4: Ações também incluem ampliação de parques nacionais no Piauí, Tocantins, Pará e Rondônia.
2: O presidente destaca que desenvolvimento econômico tem que estar aliado à preservação ambiental.
5: Aprender a ser capitalistas civilizados e não capitalistas destruidores da nossa floresta.
4: E ainda, o presidente recebeu hoje o resultado do trabalho do Conselho de Desenvolvimento Econômico Social Sustentável no último semestre.
2: O conselhão é formado por representantes dos setores empresarial, sociedade civil e membros do governo.
4: Pacto contra o feminicídio, mudança na escala de trabalho e transição ecológica estiveram entre os temas.
2: Você vai ouvir também investimento em pesquisa e inovação.
4: A gente conversa hoje com Luiz Antônio Elias, presidente da FINEP, a financiadora de estudos e projetos do governo do Brasil.
2: Ele vai falar do papel estratégico que a criação de novas tecnologias tem para o desenvolvimento do país e no posicionamento internacional do Brasil.
4: Hoje, na apresentação da Voz do Brasil, eu, Mariana Jungmann e Luciano Seixas.
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4: Pacto contra o feminicídio, mapa do caminho para a transição ecológica, mudanças na escala semanal dos trabalhadores brasileiros.
2: Temas que foram tratados hoje na reunião do Conselho de Desenvolvimento Econômico Social Sustentável, o Conselhão.
4: O órgão consultivo reúne autoridades, pesquisadores, empresários, representantes de federações e de organizações da sociedade civil.
2: E eles apresentaram ao presidente Lula o resultado do trabalho ao longo do último semestre.
6: Da soberania nacional ao protagonismo global. Este foi o tema do encontro do Conselho de Desenvolvimento Econômico, Social e Sustentável, o Conselhão, que discutiu temas como enfrentamento ao feminicídio, segurança pública, desenvolvimento sustentável e economia. O presidente Lula agradeceu o trabalho dos cerca de 200 conselheiros e reforçou a importância deles em temas que impactam em todo o país.
7: Eu queria agradecer a dedicação de cada mulher, de cada homem que assumiram a responsabilidade de participar desse conselho, de preparar propostas para ajudar o governo a fazer coisas diferentes, a fazer coisas apresentadas pela sociedade civil.
6: No tema de combate à violência contra a mulher, foi apresentado um balanço dos primeiros 4 meses do Pacto contra o Feminicídio, assinado pelos poderes Executivo, Legislativo e Judiciário. A primeira-dama, Janja Lula da Silva, destacou os resultados.
8: O tempo médio para análise das medidas protetivas de urgência caiu de 16 dias para cerca de 3 dias. Isso está acontecendo até com o mínimo de 2 horas a gente tem medida protetiva sendo emitida. E mais da metade das decisões, 53, já são proferidas no mesmo dia. Isso é o que importa. E a gente precisa falar muito sobre isso. As mulheres precisam ter essa informação.
6: Na área da economia, o ministro da Fazenda, Dario Durigan, ressaltou os avanços. Ele afirmou que o Brasil tem demonstrado estabilidade econômica, além de crescimento acima da expectativa, e defendeu o fim da escala 6x1, que aguarda a aprovação no Senado, como passo importante no combate às desigualdades.
9: Quem hoje já está na escala 5x2 é quem ganha mais, é quem teve tempo e muitas vezes oportunidade familiar de estudar por mais tempo. E quem está na escala 6x1 são os trabalhadores mais mal remunerados, trabalhadores negros, mulheres. Portanto, é um tema de desigualdade do mundo do trabalho encarar o tema da 6x1.
6: Durante o evento, foram destacadas várias políticas públicas recentes, que partiram de recomendações do Conselhão, como o programa Acredita, o Pacto pela Igualdade Racial e a Lei do Mercado de Carbono. Na área de meio ambiente, o conselheiro Matheus Silva, que é coordenador do Conselho Nacional das Populações Extrativistas e membro mais jovem do Conselhão, apresentou os resultados e disse que é preciso continuar avançando.
10: Sabemos reconhecer os nossos avanços, mas também sabemos que precisamos avançar muito mais, especialmente no acesso à terra e a crédito, como o PRONAF, ainda muito distante dos nossos territórios, porque fortalecer a Amazônia é fortalecer o Brasil.
6: O Conselhão é um fórum consultivo que reúne centenas de representantes da sociedade civil, empresários, acadêmicos e movimentos sociais para debater e propor políticas públicas e estratégias de desenvolvimento para o país. Ele foi retomado em 2023 e está em sua 7ª plenária. Reportagem Luciana Colares de Holanda.
4: Recursos para o meio ambiente, criação de novas áreas de proteção ambiental e uma nova iniciativa para a recuperação da Caatinga brasileira.
2: São algumas das medidas anunciadas pelo governo do Brasil nas comemorações pelo Dia Mundial do Meio Ambiente, celebrado em 5 de junho.
4: A repórter Gabriela Noronha acompanhou e traz os detalhes.
11: Recuperação da vegetação nativa aliada à valorização das comunidades tradicionais da Caatinga. Isso é o que propõe o novo programa Recaatingar. A iniciativa do Ministério do Meio Ambiente e Mudança do Clima foi lançada nesta quarta-feira e conta com um aporte inicial de 60 milhões de reais do Banco Nacional de Desenvolvimento Econômico e Social e do Banco do Nordeste. Dentre as ações previstas está o enfrentamento da desertificação no bioma, que está presente em 10 estados e ocupa 11% do território nacional. Outras ações de preservação da Caatinga também fazem parte da Lei da Política Nacional para a Recuperação do Bioma, sancionada nesta quarta-feira pelo presidente Lula, durante a cerimônia em alusão ao Dia Mundial do Meio Ambiente. O presidente lembrou que a sociedade brasileira está mais consciente para a proteção ambiental.
5: Houve uma evolução daqueles que defendem os quilombos, daqueles que defendem a remarcação da terra indígena. Houve uma evolução dos empresários que sabem que hoje eles pagarão com preço muito caro se eles não respeitarem regras mínimas de defesa da questão ambiental. E é uma evolução aprender a ser capitalistas civilizados e não capitalistas destruidores da nossa floresta.
11: O pacote de medidas anunciado nesta quarta-feira também incluiu recursos para a agenda ambiental brasileira. São 2 bilhões de reais para investimentos na bacia do Rio Doce, importante região hidrográfica do sudeste brasileiro e fundamental para o abastecimento, economia e biodiversidade dos estados de Minas Gerais e Espírito Santo. Além disso, 834 milhões de reais do Fundo Clima serão investidos em projetos de restauração da vegetação nativa. Segundo o ministro do Meio Ambiente e Mudança do Clima, João Paulo Capobianco, o objetivo das novas medidas inclui não apenas a conservação do meio ambiente, mas também o fortalecimento da economia nas regiões afetadas.
12: Proteger o meio ambiente não é olhar apenas para as próximas gerações, é cuidar

0: temos assim, nesse seu mandato, presidente, 2 doadores para 9 doadores, mostrando que o Brasil tem compromisso com essa agenda para ajudar a salvar o planeta.
1: No campo da conservação ambiental, foram assinados atos que ampliam os parques nacionais da Serra das Confusões e de 7 cidades no Piauí e criam o Parque Nacional do Tanaru, em Rondônia, e a Área de Proteção Ambiental do Paleocanal do Rio Tocantins, no Pará. Reportagem Gabriela Noronha.
2: Talvez você ainda não conheça a FINEP, empresa financiadora de estudos e projetos.
3: Ela é ligada ao Ministério da Ciência, Tecnologia e Inovação e tem o papel de transformar o potencial científico e tecnológico brasileiro em projetos de inovação.
2: E essa inovação científica vai se converter depois em novos produtos, serviços, medicamentos, tecnologias que você usa no seu dia a dia.
3: Hoje nós conversamos com o presidente da FINEP, Luiz Antônio Elias, para saber mais sobre esse trabalho e sobre o novo momento da empresa, com o apoio de projetos de maior complexidade. Boa noite, presidente.
4: Boa noite, agradeço o convite. É muito importante para a FINEP estar aqui presente e apresentar os projetos que nós estamos fazendo nesse imenso Brasil.
3: Então, vamos justamente começar explicando melhor para o nosso ouvinte, para quem não conhece, que tipo de projetos a FINEP financia, qual que é o papel da empresa nesse desenvolvimento tecnológico do país.
4: A FINEP se consolida nessas últimas 5 décadas. Ela foi fundada em 1967 como a instituição mais importante no fomento à infraestrutura científica, portanto aos laboratórios, à geração do conhecimento, à capacidade de desenvolvimento tecnológico, portanto às startups, às ICTs, e à capacidade de inovação no Brasil, oferecer crédito às empresas para que elas possam impulsionar as suas cadeias de valor e aumentar o valor agregado dos seus produtos. Mas ainda no momento de um risco geopolítico intenso, ou seja, nós vivemos um momento muito difuso a nível internacional, a ideia do multilateralismo se esgota e a percepção de que as políticas industriais devem estar cada vez mais retomadas. A FINEP também exerce o papel central na retomada da política industrial no Brasil.
2: Bem, para isso, a empresa recebeu um aporte de 3 bilhões e meio de reais para o financiamento de novos projetos, né? De onde vieram esses recursos e quais são as prioridades?
4: Os recursos que de 3,5 bilhões, na verdade, eles advêm para a capitalização da FINEP. A FINEP, na verdade, esse ano deverá receber 17,7 bilhões de reais do FNDCT. O FNDCT, criado em 1969, é o maior fundo de desenvolvimento da América Latina para a área científica e para a área tecnológica e de inovação. Esse ano é um ano histórico, são 17,7. Além disso, nós teremos acesso, por determinação do presidente Lula, que colocou esta agenda na centralidade do processo de desenvolvimento brasileiro, mais 25 bilhões de reais para o crédito. Subentende que a FINEP deverá estar operando em processos de crédito direto e nas operações indiretas, mais na infraestrutura científica, quase 40 bilhões de reais esse ano.
3: Agora, o senhor mencionou na sua primeira resposta todo o contexto geopolítico que a gente vem vivendo, e existe um posicionamento estratégico da FINEP quando a gente fala da inserção internacional do Brasil, né? Porque a empresa acaba ajudando aí a definir onde o país vai apostar em desenvolver as suas pesquisas, seu desenvolvimento. Quais são essas áreas? Qual é a escolha estratégica nesse momento para o desenvolvimento de inovação no Brasil?
4: Nós estamos muito condicionados àquilo que se chama da Nova Indústria Brasil. No processo de reconstrução e transformação com o presidente Lula, nós entendemos que era necessário construir, por missões, uma nova estrutura industrial, baseada em capacidade científica, orientando a parte de inovação para a agroindústria, para a defesa, para a transformação digital, para a descarbonização, para perceber a mobilidade urbana, é necessário que a gente dê mais qualidade de vida à população e saneamento, e olhar também a base de infraestrutura para toda a parte de genética, ou seja, bioinsumos e biotecnologia. Isso acompanha a fronteira do conhecimento no mundo, que cada vez mais, pela emergência climática ou pelo olhar da introdução da inteligência artificial e pela robótica avançada, precisa ser alterado. Um dado importante para os ouvintes: 60% da pauta de exportação hoje brasileira ainda se condiciona a recursos naturais. Nós temos que ser protagonistas. Se queremos ser protagonistas, temos que cada vez mais incentivar a capacidade científica e olhar a fronteira do conhecimento, agregando valor ao produto nacional.
2: Presidente, a partir do desenvolvimento dessas novas tecnologias nesses setores, como fazer, como converter isso em desenvolvimento na melhora da vida das pessoas?
4: Isso melhora porque nós estamos apoiando projetos na área de vacinas, por exemplo. Nós estamos apoiando projetos na área de bioinsumos, que é necessário para a questão de alimentos. Nós estamos apoiando projetos na área de fertilizantes,

0: estamos apoiando projetos relacionados à descarbonização, portanto, isso, como o presidente Lula colocou muito claramente, nós estamos num momento de estabilidade e precisamos avançar em áreas que são estratégicas para o conhecimento brasileiro. Temos uma matriz energética extremamente limpa. Aproveitar isso nessa transição energética no mundo é colocar o Brasil naquilo que eu chamei, no protagonismo social e no protagonismo internacional.
1: Pois é, e a FINEP vem recebendo mais recursos ao longo dos últimos anos, e isso também se converteu em projetos de maior complexidade que vêm sendo apoiados por
0: ela,
1: né?
0: Com certeza, com certeza. A subvenção econômica que lançamos recentemente são 3,3 bilhões de reais na gestão da ministra Luciana Santos, são em áreas justamente que são o núcleo duro do conhecimento, para que a gente possa fazer a diferença. Em quê? Na agroindústria, na mobilidade e uma questão importante, olhamos o social na agricultura familiar e na diferença, ou seja, nas assimetrias territoriais que a gente precisa corrigir, olhando a dimensão do Brasil, que é continental. Portanto, na subvenção econômica tem uma proposta de 300 milhões de reais para o Norte, Nordeste e Centro-Oeste impulsionar suas cadeias locais.
2: E como é que a FINEP atua em diferentes regiões do país para diminuir essa desigualdade?
0: Ela atua, na verdade, nesses segmentos que eu acabei de mencionar e percebendo também o local. Mais ainda, ela atua de forma vertical na estruturação de políticas com as fundações de amparo à pesquisa, nos programas que nós chamamos de Centelha e Tecnova, olhando o empreendedorismo local, olhando as startups locais, olhando as ICTs locais. Também impulsiona pela via do que eu chamei da infraestrutura, com as universidades. O hub do conhecimento está nas universidades. É preciso que a gente cada vez mais impulsione laboratórios de conhecimento que gerem capacidade e resultado para a sociedade brasileira.
1: Toda uma cadeia, né, presidente?
0: Toda uma cadeia.
1: Muito bem, nós conversamos com Luiz Antônio Elias, presidente da FINEP, a financiadora de estudos e projetos do governo federal. Muito obrigado pela sua entrevista à Voz do Brasil.
0: Eu que agradeço essa oportunidade para a FINEP e para o momento tão importante que essa instituição está vivendo hoje.
2: O novo PAC, Programa de Aceleração do Crescimento, já executou 90% dos recursos previstos até 2026.
1: São obras, programas e planos de governo que estão com andamento adiantado.
2: O programa prioriza as regiões mais vulneráveis do país e com menos acesso a serviços públicos.
3: Estradas, moradias, escolas, hospitais, obras de saneamento, energia e mobilidade urbana. Os investimentos em infraestrutura avançam em todo o país. Já foram executados praticamente 90% dos recursos previstos para o novo PAC até o final deste ano, o que corresponde a 1 trilhão e 200 bilhões de reais. Quase 11 mil empreendimentos contratados já foram concluídos. Entregas que ajudam a gerar emprego e renda no país, de acordo com Roberto Nami Garibe Filho, secretário especial do Programa de Aceleração do Crescimento.
4: Nós estamos batendo um recorde esse ano de investimento em infraestrutura. Isso fez sentir tanto na menor taxa de desemprego da história, que atingimos 5,4 se você pegar os 12 anos, e temos também a maior massa salarial. Nesses dados você consegue ver a presença do PAC, porque ele tem um efeito multiplicador sobre a economia bastante forte e isso impacta na vida cotidiana das pessoas.
3: Na área de habitação, por exemplo, foram entregues quase 2 milhões de moradias por meio do programa Minha Casa Minha Vida até março deste ano. Na educação, foram criados 111 institutos federais e 100 mil escolas em todo o país passaram a contar com rede Wi-Fi. Na área de concessões, foram realizados 57 leilões federais de rodovias, ferrovias, portos e aeroportos em 3 anos. O novo PAC também investe em obras de prevenção de desastres e adaptação às mudanças climáticas, para aumentar a proteção da população, como explica o secretário Roberto Nami Garibe Filho.
4: Nós estamos investindo quase 16 bilhões em prevenção ao risco. O nosso investimento, ele é distribuído, né, levando em consideração quanto cada cidade está, de alguma forma, suscetível a esse tipo de risco, tanto de alagamento como de encosta.
3: Roberto Nami ressaltou ainda os investimentos em mobilidade urbana. São quase 16 bilhões de reais destinados à renovação de frota, com a entrega de veículos menos poluentes e mais confortáveis para a população. Lançado em 2023, o novo PAC foi estruturado em torno da industrialização, da transição ecológica e da redução das desigualdades sociais e regionais. O programa estabelece critérios de seleção que priorizam regiões com menor índice de desenvolvimento humano, maior déficit de serviços públicos e menor capacidade fiscal. Reportagem Pablo Mundim.
1: Uma nova terapia desenvolvida por pesquisadores brasileiros pode mudar o cenário dos tratamentos de cânceres hematológicos, como os linfomas.
2: Segundo os resultados preliminares divulgados hoje, a terapia CAR-T-Cell tem quase 90% de eficácia, com redução ou desaparecimento dos tumores.
1: O estudo contou com 100 milhões de reais do governo federal e já foi aplicado em 25 pacientes do Sistema Único de Saúde.
2: O ministro da Saúde, Alexandre Padilha, acompanhou a divulgação em São Paulo e comemorou os resultados.
5: Nós recebemos aqui os resultados preliminares, são muito animadores, mais de 87% de resultado positivo de pacientes que já tinham passado por outras formas de tratamento, tanto quimioterapia, radioterapia, transplante, e que vem agora no CAR-T-Cell, uma esperança nesse tratamento.
1: Mais 81 pacientes vão receber o tratamento até o fim do ano.
2: A expectativa é que, com a confirmação dos resultados e o registro sanitário da Agência Nacional de Vigilância Sanitária, a terapia passe a ser oferecida em todo o território nacional.
1: A partir da semana que vem, o contribuinte que quiser regularizar débitos com a União vai precisar de níveis maiores de segurança ao usar a conta gov.br.
2: A mudança acontece a partir do dia 15 de junho, quando passará a ser exigidos níveis prata ou ouro no aplicativo ou site.
1: Saiba como elevar a segurança da sua conta gov.br na reportagem de Márcia Fernandes.
6: Na Procuradoria-Geral da Fazenda Nacional, é possível consultar dívidas com a União, negociar e parcelar débitos, emitir guias de pagamento e certidões de regularidade fiscal. A partir de 15 de junho, pessoas físicas só poderão acessar o portal Regularize da Procuradoria utilizando contas gov.br com nível prata ou ouro. Usuários com conta bronze serão alertados sobre a necessidade de elevar o nível de segurança. E depois do dia 15, se mantiverem a conta bronze, terão acesso bloqueado. A coordenadora nacional de atendimento da Procuradoria-Geral da Fazenda Nacional, Raquel de Carvalho, explica que a medida busca aumentar a segurança de quem procura o órgão.
7: Essa medida foi uma medida de segurança para a proteção dos dados do cidadão e das transações que ele realiza dentro do portal.
6: A conta gov.br funciona como uma identidade digital. Ela dá acesso a mais de 4.600 serviços federais. Atualmente, existem 176 milhões de contas ativas no gov.br. Mais de 118 milhões já estão nos níveis prata e ouro, mais seguros. O nível bronze tem segurança básica, com autenticação apenas pelo CPF e senha cadastrada. Raquel de Carvalho, da Procuradoria, explica como aumentar o nível de segurança e mudar a conta gov.br para prata ou ouro.
7: Ele pode fazer isso por meio da autenticação bancária, ou então ele pode fazer um reconhecimento facial, muito simples o procedimento. Ele pode fazer sem sair de casa.
6: Para regularizar a situação de dívidas com a União, acesse o site regularize.pgfn.gov.br. Reportagem Márcia Fernandes.
2: O Pix, sistema de pagamento instantâneo criado pelo Banco Central, que já virou queridinho dos brasileiros, será reconhecido como marca de alto renome.
1: A principal característica desse reconhecimento é a proteção da marca em todos os ramos da atividade econômica.
2: Isso impede que qualquer outra empresa utilize o mesmo nome ou termo semelhante, mesmo que seja para vender um produto ou serviço diferente do original.
1: Trata-se da primeira marca vinculada ao governo federal a contar com o reconhecimento pelo INPI, Instituto Nacional de Propriedade Industrial.
2: E atenção, estudantes que ainda não fizeram a inscrição para participar do Exame Nacional do Ensino Médio.
1: O prazo está terminando, vai só até sexta-feira, dia 12.
2: Alunos de escolas públicas e beneficiários do Pé de Meia contam com a inscrição pré-preenchida esse ano. Mas ainda assim precisam entrar na página do participante e confirmar a participação.
1: Lembrando que as provas estão marcadas para os dias 8 e 15 de novembro desse ano.
2: A taxa de inscrição é de R$ 85,00 e pode ser paga até 17 de junho.
1: E essas foram as notícias do Governo do Brasil.
2: Uma realização da Secretaria de Comunicação Social da Presidência da República.
1: Com produção da empresa Brasil de Comunicação.
2: Fique agora com o Minuto do TCU. Em seguida, as notícias do Poder Judiciário e do Congresso Nacional. Boa noite.
1: Boa noite para você e até amanhã.
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9: Minuto do TCU.
10: O Tribunal de Contas da União analisou as contas do presidente da República referentes ao exercício de 2025. Durante a sessão de hoje, o relator do processo, ministro Benjamin Zimler, apresentou a conclusão da avaliação técnica que verifica se os recursos do governo federal foram aplicados corretamente.
11: O Tribunal de Contas da União é de parecer que as contas atinentes ao exercício de 2025, de responsabilidade do excelentíssimo senhor presidente da República, Luiz Inácio Lula da Silva, estão em condições de serem aprovadas pelo Congresso Nacional com ressalvas.
10: Segundo a análise, as contas estão de acordo com os princípios constitucionais e legais. Apesar disso, o documento apresenta, além das ressalvas, alertas ao governo federal. Saiba mais em tcu.gov.br.
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12: STF começa a julgar recursos contra a responsabilidade de redes sociais.
13: TSE aprova nova política de segurança da informação.
12: STJ define que pena por crime cometido sob livramento condicional começa após o fim do benefício.
13: Boa noite, eu sou o Arthur Filho.
12: E eu sou Walter Lima.
13: Plenário do Supremo Tribunal Federal começa a analisar recursos contra a tese do julgamento do Marco Civil da Internet.
12: O julgamento vai continuar na sessão de amanhã. Marta Ferreira.
14: O ministro Dias Toffoli começou o voto explicando que a tese fixada pela corte deve ser analisada a partir de uma posição institucional do Supremo Tribunal Federal e não considerando os votos individuais dos ministros. Sobre a questão da responsabilidade solidária, ele esclareceu que após a notificação, a responsabilidade do provedor de aplicações por omissão injustificada deve ser tratada como solidária. Já sobre o ponto da tese fixada pelo Supremo, que trata dos crimes contra a honra, Toffoli propôs um ajuste para substituir a expressão crime contra a honra por violação à honra por crime ou ilícito civil. O ministro vai continuar o voto na sessão plenária de amanhã.
13: Tribunal Superior Eleitoral aprova nova política de segurança da informação.
12: A ideia é reforçar a proteção dos sistemas eleitorais, das urnas eletrônicas e dos dados da Justiça Eleitoral. Estevam Furtado.
15: A medida reúne regras de segurança cibernética em todo o país. Já começa a valer após a publicação da resolução. Entre as mudanças estão a adoção de procedimentos padronizados para gestão de riscos, proteção de dados, controle de acesso, monitoramento de vulnerabilidades e resposta a ataques cibernéticos. A política também prevê o uso seguro de tecnologias como inteligência artificial e computação em nuvem.
13: A pena por crime cometido durante o livramento condicional só começa a ser cumprida no dia seguinte ao fim desse benefício.
12: O entendimento é do Superior Tribunal de Justiça, Fátima Uchoa.
16: A tese definida pela terceira sessão deve ser observada por juízes e tribunais de todo o país. Um preso cometeu novo crime durante o livramento condicional e mesmo sem revogar o benefício, o Tribunal de Justiça do Rio de Janeiro contabilizou simultaneamente como pena cumprida o período entre a prisão preventiva e o fim do livramento condicional, mas o STJ considerou não ser possível contar o mesmo período de prisão em duas execuções penais diferentes. Segundo o relator ministro Sebastião Reis Júnior, o STJ entende que se o livramento condicional não foi suspenso ou revogado até o fim do período de prova, a nova execução penal só deve começar no dia seguinte ao fim do benefício.
13: A Justiça do Trabalho Itinerante chega este mês no Oiapoque, no Amapá.
12: Uma variedade de serviços de graça para a população. Marla Lacerda.
17: Todo mundo que mora nas aldeias de Manga e Espírito Santo, no estado do Amapá, pode aproveitar. Essa é a oportunidade para quem precisa colocar em dia a documentação jurídica, receber orientações sobre problemas trabalhistas e previdenciários, emitir documentos e até mesmo receber atendimento fisioterapêutico e psicológico. Informações sobre serviços, locais e datas no site do TST.
13: Ministério Público Federal solicita que a União defina regras para garantir acessibilidade em sites públicos e privados.
12: A obrigação prevista na Lei Brasileira de Inclusão há mais de 10 anos ainda não é cumprida devido à falta de regulamentação. Vanessa Pereira.
18: Em agosto de 2025, o MPF expediu recomendação para que as diretrizes de acessibilidade digital fossem finalmente definidas. Mas passados mais de 9 meses, os pedidos do órgão não foram acatados. Agora, na ação, o MPF pede que o governo federal regulamente, em até 2 meses, o artigo 63 da Lei Brasileira de Inclusão, que torna obrigatória a acessibilidade na internet, e apresente, em até 4 meses, um plano de transição para adaptar os sites.
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13: A você, uma boa noite.
12: E até amanhã.
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1: Eu sou Paula Groba.
2: E eu sou Humberto Pinheiro.
1: E estes são os destaques de hoje do Jornal do Senado, que começa agora.
2: Aprovada a proposta que permite renegociação de dívidas rurais.
1: PEC que dá ampla autonomia ao Banco Central segue para o plenário.
2: Senado aprova piso de R$ 13.600 para médicos e dentistas. Proposta vai à Câmara.
1: Boa noite.
2: Boa noite.
1: O Senado aprovou a proposta que cria uma linha de financiamento com recursos do Fundo Social do Pré-Sal para a renegociação de dívidas de produtores rurais. O texto, vindo da Câmara dos Deputados, previa inicialmente que os recursos desse fundo deveriam beneficiar os produtores rurais prejudicados por calamidades públicas.
2: No Senado, o relator, senador Renan Calheiros, do MDB de Alagoas, alterou a proposta para ampliar os casos em que os produtores podem ser beneficiados. A senadora Tereza Cristina, do Progressistas de Mato Grosso, defendeu a busca do entendimento com a equipe do governo antes da votação. Mas, diante da falta de acordo, a votação foi mantida pelo presidente Davi Alcolumbre. A votação em plenário foi simbólica e a proposta retorna à Câmara dos Deputados, já que foi alterada no Senado.
1: E agentes de saúde e de combate às endemias, profissionais que atuam em comunidades urbanas, rurais e indígenas, podem ganhar o direito a uma aposentadoria diferenciada. Uma proposta aprovada pela Comissão de Constituição e Justiça prevê o benefício para quem comprovar 25 anos de contribuição e de exercício da atividade, com idade mínima de 57 anos para mulheres e 60 para homens.
2: O texto também estabelece regras de transição e prevê apoio financeiro da União para ajudar estados e municípios a custear a medida. A PEC segue agora para o plenário com pedido de tramitação especial. Repórter Bruno Lourenço.
3: A proposta de emenda à Constituição diz que esses profissionais poderão se aposentar com idade mínima de 57 anos para mulheres e 60 anos para homens, desde que comprovem 25 anos de contribuição e de efetivo exercício na atividade. O senador Irajá, do PSD do Tocantins, destacou o papel indispensável desses profissionais na ponta da saúde, especialmente nas comunidades mais carentes.
4: Um reconhecimento de um trabalho histórico, dedicado por toda uma vida a essas pessoas que são brasileiros e brasileiras, que são, como eu costumo dizer, o SUS do Brasil de carne e osso. Eles são, sim, o SUS de carne e osso no Brasil e que nos representam em todos os lares brasileiros.
3: A proposta também cria regras de transição para quem já está na atividade. Além disso, considera a carreira como essencial e exclusiva de Estado, proibindo a contratação terceirizada ou temporária, salvo em casos de emergência em saúde pública. Para evitar o sufoco nas contas dos municípios e estados, a proposta determina que a União prestará assistência financeira complementar para compensar o aumento das despesas decorrentes das novas aposentadorias.
1: Ontem, o presidente do Senado, Davi Alcolumbre, alertou em plenário para a dificuldade de avançar com propostas que criam pisos salariais e novas despesas obrigatórias. Segundo ele, mais de 30 projetos em tramitação tratam de remuneração ou jornada de trabalho de diferentes categorias profissionais.
2: Davi Alcolumbre afirmou que reconhece a importância das reivindicações, mas defende que o impacto nas contas públicas precisa ser avaliado com cautela. O senador argumentou que a aprovação de um piso pode gerar pressão para a votação de outras propostas semelhantes e questionou se a União, os estados e os municípios teriam condições de absorver esses custos.
5: No ano de eleição, isso aqui é muito complexo, porque o que botar para votar isso aqui, todo mundo vai votar sim, por conta da eleição, e vai ter que arrumar 10 Brasil para pagar. E aí fica sendo eu o culpado que não quer dar um piso para o médico. O piso para o médico que salva a vida das pessoas no pronto atendimento. O piso para o enfermeiro. Meu Deus, bora dar. Mas o Brasil comporta isso? O Brasil vai resistir? As finanças públicas vão resistir? Na marcha dos prefeitos eles solicitaram que não votasse, porque o orçamento do Brasil não cabe.
1: Profissionais responsáveis pela confecção e adaptação de próteses e órteses ortopédicas podem passar a ter atividade regulamentada em todo o país.
2: O plenário do Senado aprovou o projeto que define as atribuições e estabelece os requisitos de formação para o exercício da profissão. Repórter Douglas Castilho.
6: O projeto voltou à análise a pedido da senadora Mara Gabrilli, do PSD de São Paulo, e define que protesistas e ortesistas são todos aqueles especialistas que profissionalmente tomam as medidas e confeccionam próteses, mas também aqueles que confeccionam palmilhas e calçados ortopédicos, mesmo que em oficina própria. Para além disso, há a exigência de que os profissionais participem de atualizações constantes a respeito das melhores práticas e modelos disponíveis. A senadora ressaltou os efeitos práticos da aprovação do projeto.
7: A gente está falando da regulamentação de uma profissão que vai mudar o destino do nosso país, que hoje demora 5 anos para entregar uma cadeira de rodas, entregar uma prótese, uma órtese, porque a gente não tem a regulamentação dessa profissão.
6: O processo de capacitação dos especialistas deverá ocorrer em escolas e cursos de educação técnica de nível médio e conteúdo multiprofissional de áreas como psicologia, biomecânica, fisioterapia e anatomia. O texto garante o ofício aos que estão no mercado há pelo menos 5 anos, comprovando curso de atualização. O projeto vai à sanção presidencial.
1: E avançou no Senado a proposta que cria a Universidade Federal do Esporte.
2: Aprovado pela Comissão de Esporte, o projeto prevê uma instituição voltada à formação acadêmica e à pesquisa no setor. O texto segue agora para votação no plenário. Repórter Rodrigo Rezende.
8: Com sede em Brasília, a Universidade Federal do Esporte, UFSport, terá por objetivo promover o ensino, a pesquisa, a extensão e a inovação no campo da ciência esportiva. Também terá foco na formação e aperfeiçoamento de gestores da área e preocupação na inclusão de pessoas com deficiência. A senadora Leila Barros, do PDT do Distrito Federal, relatora da proposta, ressalta que essa é uma demanda antiga dos profissionais da área e que a expectativa é que a instituição auxilie na obtenção de bons resultados pelos atletas brasileiros.
9: A Universidade de Esporte já era uma demanda do setor, né? A gente tem um potencial enorme. Então a gente sentia falta nesse setor, na área da ciência, da inovação, um espaço, um local em que a gente pudesse fazer essas atualizações e rapidamente chegar ao setor esportivo brasileiro.
8: Os recursos financeiros para a implantação e manutenção da UFSport virão do Orçamento Geral da União, mas com a possibilidade de auxílios e subvenções por entidades públicas e particulares. Também poderão ser feitos convênios para obtenção de recursos com instituições internacionais. Os cargos técnicos e docentes serão preenchidos por concurso público.
1: A Comissão de Constituição e Justiça aprovou a proposta que garante orçamento próprio e autonomia operacional ao Banco Central.
2: A PEC segue para o plenário, mas a liderança do governo pediu que a votação seja adiada por algumas semanas. As informações com o repórter Bruno Lourenço.
3: A proposta de emenda à Constituição aprovada na Comissão de Constituição e Justiça transforma o Banco Central de autarquia para entidade pública de natureza especial, com autonomia técnica, administrativa, orçamentária e financeira. Retira o Banco Central de vinculação a ministério ou a qualquer órgão ou sistema da administração pública e de tutela ou subordinação hierárquica. O relator, senador Plínio Valério, do PSDB do Amazonas, chegou a fazer um apelo para que a PEC, há mais de 2 anos sendo discutida, fosse votada.
10: O Banco Central precisa, essa autonomia, ela fortalece não só o sistema financeiro brasileiro, traz segurança, traz muita segurança para todos nós, cidadãos comuns.
3: O líder do governo, senador Jax Wagner, do PT da Bahia, manifestou algumas discordâncias em relação ao texto, mas disse que não criaria obstáculo para a votação na CCJ.
11: Eu só estou dizendo que eu preciso responder ao meu ministro da Fazenda, que seja 1 semana, 2 semanas, porque ele construiu um texto, eu apresentei na forma de emenda, Vossa Excelência rejeitou.
3: Por se tratar de emenda à Constituição, a proposta ainda precisa passar por 2 turnos de votação no plenário, onde terá que receber a aprovação de 49 dos 81 senadores.
1: E o Senado aprovou a indicação do ministro do Superior Tribunal de Justiça, Benedito Gonçalves, para o cargo de Corregedor Nacional de Justiça até 2028. Entre as atribuições do corregedor estão a apuração de denúncias e reclamações disciplinares contra magistrados e a fiscalização de atividades do judiciário.
2: Música. Com edição de Paula Groba e trabalhos técnicos de Eliseu Caires, o Jornal do Senado fica por aqui. Acompanhe agora as notícias da Câmara dos Deputados. Boa noite.
1: Boa noite e até amanhã.
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13: Comissão da Câmara aprova a redução da maioridade penal para 16 anos.
14: Plenário ratifica acordos comerciais com Singapura e nações europeias.
13: Parlamentares lançam agenda com pautas prioritárias para as mulheres.
15: Boa noite. Congresso Nacional apresenta a agenda legislativa Mulheres do Brasil. O repórter Luiz Cláudio Canuto acompanhou o evento e tem mais informações.
16: A criação de cotas femininas em vagas no Poder Legislativo é uma das prioridades apresentadas por deputadas e senadoras para este ano. O projeto faz parte da agenda legislativa Mulheres do Brasil, que foi lançada em sessão solene do Congresso Nacional nesta quarta-feira. A agenda destaca leis já aprovadas e que precisam de apoio para implementação e também projetos que estão sendo analisados na Câmara e no Senado, considerados mais relevantes para desenvolvimento de ações com impacto na vida da mulher na sociedade. A mudança que cria cotas de 20% para mulheres nos legislativos federal, estaduais e municipais está no projeto que institui um novo Código Eleitoral no Brasil e consolida leis e resoluções do Tribunal Superior Eleitoral em um único texto para simplificar as normas eleitorais e processuais do país. A coordenadora dos Direitos da Mulher na Câmara, deputada Jaque Rocha, do PT do Espírito Santo, afirma que apenas por meio da elaboração de leis, do aperfeiçoamento das políticas públicas e da fiscalização das ações do Estado, ocorre o aumento das oportunidades para os brasileiros.
17: A democracia só se fortalece quando mais mulheres participam da vida pública e têm as suas vozes representadas nas instituições. Mas a presença não se resume a números ou a estatísticas, porque quando uma mulher ocupa a política, não é apenas uma cadeira que se preenche, é a democracia que se amplia.
16: A deputada Tabata Amaral, do PSB de São Paulo, é coordenadora do Eixo de Atuação Partidária e Processos Eleitorais do Observatório Nacional da Mulher na Política, da Câmara dos Deputados, e destacou como conquistas recentes o aumento da licença paternidade a partir do ano que vem. Ela também lembrou a lei da distribuição de absorventes em farmácias populares e a lei que estabelece a referência em escolas das mulheres importantes na história do Brasil. Também se referiu à lei que cria cotas para a presença de mulheres em conselhos de empresas públicas e mistas.
18: A gente precisa ter nesses conselhos pelo menos um terço de mulheres e dentro desse um terço, um terço reservado para mulheres negras e para mulheres com deficiência. Como a senadora Dorinha trouxe, não dá para travar a luta por igualdade sem olhar para as mulheres negras, sem olhar para as mulheres com deficiência. Então essa é uma grande vitória que nós tivemos.
16: A agenda legislativa do Grupo Mulheres do Brasil foi elaborada pela Secretaria da Mulher numa parceria entre deputadas e senadoras. A agenda legislativa apresentada neste ano tem 7 eixos: enfrentamento à violência contra a mulher, participação política e representatividade, autonomia econômica e trabalho, saúde da mulher, orçamento sensível ao gênero, educação e formação e violência digital, além de inteligência artificial e ambiente online. Da Rádio Câmara de Brasília, Luiz Cláudio Canuto.
12: Economia. Luiz Lima, do Novo do Rio de Janeiro, menciona editoriais da imprensa que criticam a condução econômica do governo federal e o aumento dos gastos públicos. Ele alerta que a redução da jornada de trabalho pode agravar o desequilíbrio fiscal do país.
19: Na opinião de Luiz Lima, a redução da jornada afeta trabalhadores comissionados, como garçons e vendedores, e força pequenos comércios a aumentarem suas despesas com contratações. Ele avalia que a inflação dos alimentos vai corroer ainda mais o valor real do salário mínimo.
12: Tadeu Werneri, do PT do Paraná, rebate as propostas de privatizar os Correios e Telégrafos diante do déficit financeiro. O parlamentar argumenta que a lógica puramente comercial para a estatal prejudicaria o atendimento a pequenos municípios e regiões isoladas.
19: De acordo com Tadeu Werneri, os Correios exercem um papel social indispensável na distribuição de benefícios e na integração nacional, que não pode ser medido apenas pelo lucro. Ele cobra apoio do parlamento e do governo para valorizar os trabalhadores e recuperar o caixa da empresa.
12: Trabalho. Denise Pessoa, do PT do Rio Grande do Sul, apresentou projeto que institui medidas para o acolhimento de trabalhadoras após o fim da licença maternidade. A deputada justifica que o período de retorno ao trabalho costuma ser marcado por demissões e exclusão profissional.
19: O projeto de Denise Pessoa estabelece que empresas com mais de 20 funcionários adotem programas de atualização e preservação de cargos para as mães. Segundo ela, o mercado de trabalho não pode obrigar que elas escolham entre a carreira profissional e a maternidade.
12: Política. O Conselho de Ética aprovou nova suspensão por 60 dias do deputado Marcos Polon. A repórter Noelle Nobre acompanhou a votação.
20: O Conselho de Ética e Decoro Parlamentar da Câmara dos Deputados aprovou a suspensão do mandato do deputado Marcos Polon, do PL de Mato Grosso do Sul, por 60 dias. A punição foi recomendada pelo relator do caso, deputado Ricardo Maia, do MDB da Bahia. Marcos Polon é alvo de uma representação apresentada pela mesa diretora da Câmara. Ele é acusado de ter feito declarações de cunho ofensivo e depreciativo contra o presidente da Câmara, Hugo Mota, durante manifestação em Campo Grande, em agosto do ano passado. Marcos Polon disse que recorrerá da decisão à Comissão de Constituição e Justiça. A decisão final será do plenário da Câmara.
21: Estamos caminhando para um novo tipo de, abre aspas, democracia, onde o judiciário modula as leis e acaba punindo as pessoas por emitir opiniões. E isso jamais poderia adentrar nesse recinto. É que nessa casa aqui se encontram 100% dos votos válidos.
20: Em maio, o deputado Marcos Polon já teve outra decisão pela suspensão do mandato por 60 dias, aprovada pelo Conselho de Ética por ter ocupado a mesa diretora da Câmara em uma sessão do plenário de agosto de 2025. Polon recorreu à CCJ da decisão. Da Rádio Câmara de Brasília, Noelle Nobre.
12: Eleições.
19: Hildo Rocha, do MDB do Maranhão, analisa pesquisas de intenção de voto para o governo estadual e cita estudos sobre comportamento eleitoral para defender que governos bem avaliados tendem a influenciar a escolha de sucessores.
12: Hildo Rocha afirma que o cenário no Maranhão ainda pode mudar até as eleições, apesar dos levantamentos divulgados nos últimos meses. Ele avalia que a presença dos pré-candidatos na capital e no interior do estado deve pesar na formação do voto.
19: Valdir Trindade, do Republicanos da Paraíba, assume uma cadeira na Câmara e, em seu discurso de posse, afirma seu compromisso em priorizar a justiça social e a defesa da Constituição. Segundo ele, seu mandato vai focar no amparo às famílias e pessoas mais vulneráveis de seu estado.
12: Defensor de políticas públicas voltadas à dignidade humana, Valdir Trindade afirma que o desenvolvimento do país deve ser medido pelo cuidado com as pessoas. Ele agradeceu o apoio de lideranças paraibanas e prometeu atuar firmemente para deixar a marca de trabalho no Legislativo.
22: Segurança Pública.
19: A Comissão de Constituição e Justiça da Câmara deu aval à proposta que reduz a maioridade penal de 18 para 16 anos. Rodrigo Dazaelli, do PL de Mato Grosso, celebra a mudança porque acredita que os jovens nessa faixa etária já possuem plena consciência de seus atos.
12: Nas palavras de Rodrigo Dazaelli, a medida atende ao anseio das famílias brasileiras por leis mais rígidas e combate à impunidade. O parlamentar assinala ainda que a redução penal abre espaço para discutir também novos direitos aos jovens, como uma permissão para dirigir.
19: A repórter Paula Bittar acompanhou a votação na CCJ e tem mais informações sobre as discussões em torno da proposta.
23: A Comissão de Constituição e Justiça da Câmara aprovou por 44 votos a 18 a proposta que reduz a maioridade penal dos atuais 18 para 16 anos de idade. Atualmente, jovens que cometem infrações graves cumprem medidas socioeducativas de internação por no máximo 3 anos. A proposta principal previa originalmente a plena maioridade civil e penal aos 16 anos. Isso significa que, além de responderem por crimes como adultos, os jovens passariam a ter todos os direitos da vida adulta, como casar, celebrar contratos e dirigir. O texto tornava ainda o voto obrigatório aos 16 anos e reduzia a idade mínima para se candidatar a cargos como de vereador. Mas o relator da medida na CCJ, deputado Coronel Assis, do PL de Mato Grosso, retirou as modificações ações na esfera civil prevendo exclusivamente a punição criminal de jovens acima de 16 anos. A CIS explicou que retirou a parte dos direitos civis para garantir que o texto tratasse de apenas um assunto, evitando, segundo ele, confusão jurídica. Além da proposta principal, ele também apresentou parecer favorável a outras duas propostas que estavam sendo analisadas em conjunto. Uma delas sugere a redução da maioridade penal apenas em casos excepcionais, como crimes hediondos ou crueldade extrema, após a avaliação técnica do jovem. Já a outra propõe a redução geral para 16 anos em todos os crimes e estabelece que adolescentes de 12 a 16 anos também respondam criminalmente se cometerem crimes com violência, grave ameaça ou contra a vida. Segundo o coronel Assis, a aprovação das propostas atende à vontade da população.
0: Representantes do povo não querem fazer a vontade do povo. Qual que é a lógica? A lógica do sentimento, né, de clamar por justiça que a pessoa tem em ter um ente querido sendo vítima de homicídio por uma pessoa de 18, 19 anos ou de uma pessoa de 17 ou 16 anos.
23: A deputada Sâmia Bonfim, do PSOL de São Paulo, por outro lado, criticou as mudanças feitas por Coronel Assis. Segundo ela, o texto original era menos pior.
4: Porque ao menos nele tinha uma redução da maioridade, não só do ponto de vista penal, mas também do ponto de vista eleitoral. Nessa, ele restringiu somente para penal. E por que que é uma aberração? Porque ele vai ser tratado como adulto do ponto de vista penal, mas do ponto de vista civil, ele vai seguir sendo lido, tratado pela justiça brasileira como um adolescente que ele é.
23: O deputado Tadeu Venere, do PT do Paraná, citou dados de um levantamento nacional de 2023 para explicar que a minoria dos jovens infratores, 12%, cometem assassinatos. Segundo ele, a justificativa de que é a população quem pede a mudança não é suficiente.
5: A população pede muitas vezes que o Congresso e aqueles que roubam aqui dentro, inclusive no Congresso, também sejam presos e nem por isso são presos. A população pede que nós não tenhamos mais emenda parlamentar, que o povo quer, nessa hora não vale.
23: O deputado Mendonça Filho, do PL de Pernambuco, lembrou que uma outra proposta de mesmo teor já foi aprovada na Câmara, mas arquivada no Senado.
7: E eu, mais uma vez, defendo a PEC da redução da maioridade penal. A sociedade brasileira hoje se vê sitiada pelo crescimento da violência. 25% da população brasileira hoje vive sob a influência direta de milícias, do tráfico de drogas e das organizações criminosas que dominam territórios. E, infelizmente, boa parte do exercício do comando dessas organizações criminosas se faz, inclusive, com aliciamento de menores de 18 anos.
23: A análise da proposta que reduz a maioridade penal pela Comissão de Constituição e Justiça é apenas o primeiro passo da análise do tema na Câmara. A proposta ainda precisa passar por uma comissão especial e pelo plenário em 2 turnos de votação. Da Rádio Câmara, de Brasília, Paula Bittar.
22: Turismo. Bacelar do PV da Bahia relata que a Comissão de Turismo debateu o impacto na reforma tributária sobre o transporte aéreo internacional. O deputado cobra do governo federal uma solução para evitar o encarecimento das passagens devido à cobrança integral sobre o setor.
19: Bacelar avalia que o aumento da tributação ameaça o crescimento do turismo em um momento de recorde na entrada de estrangeiros no Brasil. Ele também alerta que o custo maior no transporte aéreo pode afetar cargas, empregos e produtos que chegam ao consumidor.
22: Desenvolvimento Regional. Átila Lins, do PSD, celebrou a entrega da nova Praça de Nossa Senhora de Guadalupe, em Fonte Boa, no Amazonas. A obra de revitalização do espaço público foi realizada com recursos de emenda do deputado no valor de R$1 milhão.
19: Átila Lins registra a emoção de entregar uma obra em sua região de origem. Saúda a população e as lideranças presentes à festa ocorrida no dia 6 de junho e anuncia novos projetos, como a construção de uma maternidade e de um balneário público para melhorar a vida das pessoas de Fonte Boa.
22: A cidade de Guarabira, localizada na região do Brejo, na Paraíba, vai ganhar um centro da Fundação de Apoio às Pessoas com Deficiência. É o que promete Ranieri Paulino, do Republicanos, que atuou na mobilização popular para eleger a obra como prioridade no orçamento estadual.
19: Segundo o congressista, o novo polo da FUNAD vai evitar que pacientes de cidades vizinhas viajem até 5 horas para fazer terapia na capital paraibana. Ranieri Paulino reforça que a medida garante mais qualidade de vida e saúde para as pessoas com deficiência.
6: Relações Exteriores.
22: A Câmara aprovou acordos comerciais do Mercosul com Singapura e 4 países europeus. O repórter Antônio Vital acompanhou a votação.
8: A Câmara dos Deputados aprovou 2 acordos comerciais assinados pelos países do Mercosul, um deles com Singapura e outro com 4 países europeus, Islândia, Liechtenstein, Noruega e Suíça. Os 2 acordos abrem mercado para produtos e serviços brasileiros na Ásia e Europa. O acordo com Singapura cria uma área de livre comércio entre o país asiático e a Argentina, o Brasil, o Paraguai e o Uruguai. É o primeiro acordo comercial do bloco com um país da Ásia. De acordo com o texto, Singapura se compromete a conceder isenção tarifária imediata e integral sobre a totalidade dos produtos exportados pelo Mercosul. Já o Mercosul se compromete a eliminar tarifas sobre 95% de seus produtos e serviços, de maneira escalonada em um prazo de 15 anos. Ficam fora da isenção tarifária as máquinas, plásticos e aparelhos óticos, fotográficos e cinematográficos produzidos em Singapura. Singapura é o 8º destino das exportações brasileiras no mundo e 2º maior na Ásia, atrás apenas da China. Ao mesmo tempo, tem investimentos no Brasil em setores como construção naval e transportes, serviços financeiros e comunicações. O relator da proposta na Câmara, deputado Kim Kataguiri, do Missão de São Paulo, defendeu o aumento da relação comercial do Mercosul com Singapura.
9: Um país que é exemplo, o Sudeste Asiático é a região hoje do mundo, uma das regiões que mais crescem, exemplo de desenvolvimento, o Brasil tem muito a aprender com isso, esse é um acordo extremamente benéfico, inclusive mais benéfico para nós do que para Singapura. A gente precisa se libertar da dependência que nós temos de determinados polos econômicos e nos relacionarmos com a maior parte de atores políticos e econômicos possível do mundo. Portanto, maior número de parceiros comerciais que a gente puder, melhor.
8: A Câmara também aprovou o texto do acordo de livre comércio entre o Mercosul e 4 países da Associação Europeia de Livre Comércio: Islândia, Liechtenstein, Noruega e Suíça. O texto complementa o acordo firmado entre o Mercosul e a União Europeia e abre um mercado de 15 milhões de pessoas com comércio de quase 500 bilhões de dólares por ano. O acordo permite redução tarifária sobre 97% de toda a exportação entre os 2 blocos econômicos. O relator do texto da Câmara, deputado Davi Soares, do Podemos de São Paulo, reforçou a importância do acordo.
10: Um projeto tão importante dessa envergadura que venha complementar o que já se iniciou com o acordo Mercosul e União Europeia. Com a aprovação do mesmo, nós fechamos aquela área e abrimos zonas para o exportador brasileiro continuar a tendo desempenho brilhante.
8: Os 2 acordos prevêem salvaguardas, como a suspensão temporária das isenções no caso de aumento súbito de importações ou ameaças à indústria nacional. Tratam ainda de normas de defesa sanitária para evitar a adoção de barreiras comerciais injustificadas. Também regulam o comércio de serviços, regras para o comércio eletrônico, acesso a compras governamentais e tratamento diferenciado para micros, pequenas e médias empresas. Os textos dos acordos do Mercosul com Singapura e os 4 países europeus seguiram para análise do Senado. Da Rádio Câmara de Brasília, Antônio Vital.
6: Educação.
19: Paulo Marinho Júnior, do PL do Maranhão, cobra explicações da Prefeitura de Caxias, no leste do estado, sobre a aplicação de recursos federais para a educação. O deputado afirma que escolas e creches continuam em más condições, mesmo após repasses do Fundeb e de pagamentos de precatórios.
22: Paulo Marinho Júnior relata falhas em serviços essenciais da rede municipal, como merenda escolar e transporte de alunos. Ele pede atuação de órgãos de controle para verificar as condições das unidades e a aplicação do dinheiro reservado às reformas.
6: Direitos Humanos.
19: Carla Dixon, do PL do Rio Grande do Norte, pede urgência na aprovação de projeto que institui o Auxílio Mãe Atípica, destinado a apoiar mães ou responsáveis por crianças e adolescentes com deficiência severa ou transtorno do espectro autista.
22: Carla Dixon afirma que muitas mães têm de abandonar o trabalho para acompanhar filhos que dependem de atenção permanente, prejudicando a renda familiar. Ela ressalta que a proposta combina apoio financeiro e atendimento psicossocial para quem assume a rotina de cuidado.
19: Luiz Couto, do PT da Paraíba apoia projeto que determina a simplificação das informações nos rótulos dos alimentos para facilitar a compreensão dos consumidores. Para ele, a medida está diretamente ligada ao direito constitucional à informação, garantindo também a liberdade de escolha.
22: O texto, segundo Luiz Couto, é amplamente respaldado por evidências científicas que associam a clareza de informação à saúde pública. O parlamentar destaca ainda que a matéria aborda a necessidade de uma transição sobre a forma como o país lida com a segurança alimentar.
19: Termina agora o Jornal Câmara dos Deputados, produzido pela Rádio Câmara, com trabalhos técnicos de Everson Urani e apresentação de José Carlos Andrade e Márcio Aquilistardi. Uma boa noite para você.
22: Uma ótima noite. A Voz do Brasil volta amanhã.
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0: E aí, top demais, tá começando mais um Detona Mix aqui na sua quarta-feira. Que bom ter você por aqui mais um dia com muito hit aqui pra você conferir com a gente, pra você curtir o melhor do som nacional e internacional, pop de qualidade pra você, viu? Lançamentos e canções também que marcaram os últimos anos, você confere aqui, beleza? Vamos juntos, eu sou o Diego Elias, fico com você por aqui nas próximas 2 horas pra detonar geral, hein?
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0: Tô organizando aqui a playlist de hoje, vendo os nomes que já estão por aqui. Olha, a galera vai mandar muito bem, viu? Com Charlie Puth, RBD, Rebeldes. Sim, tem Marshmello também com Anne Mary, Morgan Wallen, grande faixa, não é verdade? Tem também Cat's Eye, Benny Blanco e muitos outros. Tá a fim de conferir, né? Então vou parar de falar e vamos que vamos.
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0: A gente começa detonando tudo com o sucesso nacional de Mariana e Maneva. O que é teu te encontra.
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0: bom também, fechando a nossa primeira sequência de hoje com Rubel, Janeiro, Paulo Novaes, Ponta Cabeça, também teve Of Monsters and Men, Little Talks, Little Mix, Sweet Melody e muitos outros sons já estão pintando por aqui, ó.
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0: Confere o que vem depois.
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3: Detonando tudo, Charlie Perry, Beat Your

0: Top demais aqui na sequência com Lil Selvek e Mogleta, Place in Your Heart. Ainda teve Marshmello and Merry Friends. Aqui o som não para, só som de qualidade pra você. Se liga no que vem por aí.
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5: Expresso de Notícias no ar. É você bem informado de hora em hora. Hoje é quarta-feira, 10 de junho, ano 2026. Por aqui, Diego Soares, e vamos às informações. Polícia Federal investiga esquema de contrabando, corrupção e lavagem de dinheiro. Foram cumpridos mais de 100 mandados nas operações Sicários 1 e Sicários 2. Infiltrados, operação prende policiais e ex-estagiário do Ministério Público de São Paulo. Investigação apura infiltração do PCC no Ministério Público. Eleição no Peru segue acirrada, com ligeira vantagem para a esquerda. Roberto Sanches tem menos de 40 mil votos a mais que Keiko Fujimori. Opas reforça medidas de cuidados com a saúde durante a Copa. A receita do sucesso na Copa do Mundo é simples para a OMS. Saúde, todos saem ganhando. A Opas é o braço da Organização Mundial da Saúde nas Américas. Este foi o nosso Expresso de Notícias, comigo Diego Soares. Nós voltamos a qualquer momento com mais informações para você. Uma ótima quarta-feira.
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8: Detonando tudo, Morgan Allen, In The Problem.

0: Charles Pig, Buzzing, ainda Sweet House Mafia, One, aqui na sequência, top, né?
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0: Ó, eu volto já já, se liga aí.
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0: Bora detonar tudo com o Cat Sae, Internet Girl.
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